0: destinados a doenças raras e negligenciadas sem similar nacional. Reportagem Luciana Colares de Holanda.
1: Vales do programa Gás do Povo referentes ao mês de setembro já estão disponíveis. O prazo começou hoje.
2: A informação é do Ministério do Desenvolvimento e Assistência Social, Família e Combate à Fome.
3: A frequência de recebimento do vale varia de acordo com a quantidade de pessoas que compõem a família. Por isso, a orientação é consultar os canais oficiais e verificar se há um vale disponível e até quando ele pode ser usado. Os canais oficiais são o aplicativo Meu Social, o portal Cidadão Caixa, o Disque Social 121 com ligação gratuita e o site gasdopovo.mds.gov.br. Repetindo, gasdopovo.mds.gov.br. Por estes canais, também é possível localizar as revendas credenciadas ao programa. A Secretária Nacional de Integração e Articulação de Plataformas Sociais Eletrônicas do MDS, Ana Lúcia Alonso, fala sobre a quantidade de vales disponíveis para cada tamanho de família.
4: O período é definido pela quantidade de pessoas na família. Famílias com mais de 4 pessoas, a cada 2 meses tem um novo vale. Família de 2 ou 3 pessoas, a cada 3 meses. E todo dia 10 tem vale novo. Então é só ficar atento com a data fim e receber a nova recarga do gás, garantindo assim a alimentação do dia a dia e a qualidade de vida, dignidade para as famílias brasileiras.
3: Os vales garantem a recarga do botijão de gás de cozinha de 13 quilos. Para fazer a recarga, a família deve levar o botijão vazio até a revenda credenciada. Para trocar o vale pela recarga, os beneficiários podem usar o cartão do Bolsa Família com chip, o cartão de débito da Caixa ou o CPF da pessoa responsável familiar. Neste caso do CPF, o responsável familiar vai receber um código enviado por SMS para o celular cadastrado na Caixa Econômica. O código recebido por SMS deve ser utilizado somente no momento da validação da recarga. O MDS orienta que o código não seja compartilhado por WhatsApp, telefone ou com outras pessoas. Acesse gov.br/mds e saiba quem pode ser beneficiário do Gás do Povo. Reportagem Érica Brás.
1: Nesta semana, comemora-se o Dia Mundial da Alfabetização, fase do ensino que é a base para o desenvolvimento de um indivíduo.
2: Ela garante o acesso a informações básicas e aos direitos fundamentais e abre portas para o futuro, mesmo quando ocorre depois da idade recomendada.
1: E é sobre a educação de jovens e adultos que vamos falar nessa reportagem, a partir da história de Nelma Maria, que nasceu no interior de Pernambuco.
2: Para que essa modalidade de ensino chegue a mais pessoas, foi criado um cadastro online, acessível a qualquer um que quer voltar ou começar a estudar.
5: Filha única, na infância, Nelma Maria não teve outra opção que não trabalhar para ajudar em casa. Uma fase da vida que ficou marcada na memória.
6: Eu nasci e me criei na roça, trabalhando. Com 7 anos, tomava conta de um monte de bicho. E dali não era para sair para lugar nenhum.
5: Foi na terceira idade, aos 65 anos, que Nelma conseguiu, enfim, sentar em uma sala de aula. Ela é aluna da Educação de Jovens e Adultos, no Centro de Ensino Médio 3 da Ceilândia, cidade que fica a cerca de 35 quilômetros do centro de Brasília.
6: Era o meu sonho estudar. E depois que eu vim para essa escola, pronto, foi a minha felicidade, foi a minha alegria. E quando eu entrei, eu não sabia de nada. Eu errava tudinho. Agora não, tá tudo mais fácil para mim. Prova de português, passei, ganhei 9,5, na outra ganhei 7. Matemática, só errei 3. Eu fiquei tão feliz que eu saí daqui, eu tava flutuando.
5: A educação de jovens e adultos atende pessoas dos mais diferentes níveis de alfabetização e é um direito garantido por lei. Como lembra a secretária de Educação Continuada, Alfabetização de Jovens e Adultos, Diversidade e Inclusão, do Ministério da Educação, Zara Figueiredo.
7: Quando a gente tem, por exemplo, na Constituição, o artigo 205, dizendo que a educação é um dever do Estado e um direito do indivíduo, esse direito é para todos aqueles que estão na idade educacional, mas também aqueles que não tiveram acesso na idade considerada recomendada. Portanto, a EJA está dentro desse bojo constitucional.
5: Segundo o censo escolar de 2025, o país tinha mais de 2 milhões e 200 mil estudantes matriculados na EJA em quase 30 mil instituições de ensino. Fernando Lourenço, diretor do Centro de Ensino
7: Constitucional.
5: Segundo o censo escolar de 2025, o país tinha mais de 2 milhões e 200 mil estudantes matriculados na EJA em quase 30 mil instituições de ensino.

0: coisa e a educação de jovens e adultos é outra. O público é diferente, os professores são diferentes, todo o planejamento é diferente.
1: Professora da instituição, Etienne Melina, afirma que aprende todos os dias com os alunos da EJA. Ela diz que para manter o aluno dentro de sala de aula, a motivação precisa ser constante.
2: É um trabalho diário, porque todos os dias para eles vem alguma coisa diferente que acontece na vida deles, uma situação ou uma promoção no trabalho, que modifica toda a rotina deles. Então, é sempre um trabalho diário de manter aquele aluno ali.
1: Para facilitar o acesso de pessoas que não tiveram a oportunidade de concluir a educação básica na idade regular, foi criado o Cadastro da Educação de Jovens e Adultos. A plataforma é um auxílio para o aluno encontrar a oportunidade de matrícula mais adequada à sua realidade. O endereço é cadeja.mec.gov.br. Reportagem Luana Karen.
3: Uma solução inovadora para um problema grave e bastante comum, o chamado pé diabético.
4: Cientistas da Universidade de Brasília uniram látex natural e luz de LED em uma tecnologia que acelera a cicatrização de feridas causadas pela doença.
3: Os curativos desenvolvidos pelos pesquisadores prometem reduzir o caminho da recuperação dos pacientes.
4: Saiba mais no quadro Ciência na Prática.
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6: Uma tecnologia desenvolvida no coração do Brasil promete transformar o tratamento de feridas crônicas. Uma combinação de látex e luz de LED acelera a cicatrização do chamado pé diabético.
7: Eu sou o professor Adson da Rocha, professor e pesquisador da Universidade de Brasília e coordenador adjunto do projeto RAFA, desenvolvido especialmente para auxiliar no tratamento de feridas associadas ao pé diabético. O projeto RAFA nasceu a partir da experiência e das pesquisas voltadas para o tratamento de feridas de difícil cicatrização. A ideia fundamental foi combinar dois elementos que já são reconhecidos por seu potencial de favorecer o processo de cicatrização. O primeiro é uma película produzida a partir do látex natural e o segundo é a luz vermelha emitida por LED. No projeto RAFA, esses dois elementos são utilizados de maneira combinada.
6: A pesquisa alia o poder regenerativo da borracha natural e a capacidade de recuperação de tecidos pela luz de LED. O projeto caminha para se tornar um tratamento disponível para toda a população.
7: Os resultados obtidos até agora foram bastante positivos. Nesses estudos, nós observamos uma melhora significativa no processo de cicatrização e uma redução de tempo necessário para a cura das feridas quando comparado ao tratamento convencional. Atualmente, a tecnologia passou já por testes clínicos, né? E ele foi licenciado para uma empresa. A expectativa é que, concluídas essas etapas regulatórias necessárias, essa tecnologia possa chegar à população e tornar-se mais uma alternativa para o tratamento das complicações do pé diabético.
6: Acompanhe a pesquisa na página da Universidade de Brasília. E esse foi o Ciência na Prática, com produção de Warby Calil e edição de Edinaldo Júnior. E nosso encontro com o Saber Científico volta na próxima semana. Até lá.
3: Só em 2025, a Polícia Rodoviária Federal registrou mais de 22.700 infrações por motoristas não estarem usando cadeirinha e equipamentos de retenção, como o bebê conforto.
4: O bebê conforto é um dos primeiros equipamentos onde a criança fica e é colocada após o nascimento. Por isso, deve oferecer segurança aos pequenos.
3: Na hora de comprar, é importante ficar de olho se o equipamento está dentro das regras e possui o selo do Inmetro, o Instituto Nacional de Metrologia, Qualidade e Tecnologia.
8: Na hora de comprar o bebê conforto, segurança deve vir antes do preço ou da aparência. Para escolher o modelo certo, pais e responsáveis precisam observar as características da criança e as orientações do fabricante. Um dos primeiros itens a conferir é o selo de identificação da conformidade do Inmetro. No Brasil, os dispositivos de retenção para crianças têm certificação obrigatória e precisam atender os requisitos técnicos definidos pelo Instituto. O chefe de divisão de regulamentação e qualidade regulatória do Inmetro, Hércules Souza, explica que o selo significa que o produto passou por todos os testes de segurança.
9: O selo do Inmetro, né? Ele é evidência de que, de fato, esse objeto, componente, esse equipamento, o bebê conforto, de fato, passou pelos ensaios, né, estabelecidos estabelecidos pelos requisitos técnicos do Inmetro e atendem, por

0: tanto a esse requisito estabelecido de maneira compulsória no país. Então, dispositivo de retenção para criança, incluindo aí bebê conforto, é um produto que tem que ser certificado compulsoriamente no Brasil.
1: Também é preciso conferir no produto e no manual os limites de peso e altura indicados pelo fabricante. As informações são importantes para saber se aquele modelo é adequado para a criança. A Diana Carajá, empresária de uma loja de bebês em Brasília, destaca que os pais precisam ficar atentos à segurança e o conforto dos aparelhos.
2: É um dos primeiros ambientes que o recém-nascido vai ter que se adaptar. Segurança, conforto são prioridade. A marca é algo que você pode considerar como um ponto mais secundário.
1: Para bebês de até 1 ano ou com até 13 quilos, dentro do limite definido pelo fabricante, o bebê conforto deve ser usado no banco traseiro e de costas para o movimento do veículo. Em caso de dúvida ou irregularidade, o consumidor pode procurar os canais oficiais do Inmetro. Reportagem Pablo Mundim.
3: Não são só os bebês conforto que precisam de selo de conformidade. São 600 produtos que passaram a receber o selo do Inmetro, que atesta a qualidade e a confiabilidade do produto.
4: E para reformar a segurança, capacete, gás veicular e extintor de incêndio, contam também com um QR Code, onde o consumidor pode checar na palma da mão se o selo é verdadeiro e se ou se houve falsificação.
3: Nós conversamos com Márcio Oliveira, presidente do Instituto, sobre essas inovações e o trabalho de testagem e garantia realizado pelo Inmetro. Acompanhe.
4: Presidente, bem-vindo à Voz do Brasil, um prazer ter o senhor com a gente aqui. Vamos falar sobre essa nova exigência dos capacetes para motociclistas, que agora eles têm que ter o selo de conformidade do Inmetro, né? O que esse selo garante em relação aos capacetes?
5: Obrigado pelo convite, é uma grande satisfação poder falar um pouco das ações do Inmetro a toda a população, a todos os consumidores. Bom, na verdade, o capacete, ele é um dos 600 produtos regulamentados pelo Inmetro. Isso significa que capacete, brinquedo, gás natural veicular, cilindro, só pode ser fabricado ou comercializado no Brasil se for certificado. Nós criamos uma plataforma chamada Inmetro na palma da mão. E na primeira etapa, nós envolvemos os capacetes, daí a nova exigência, capacetes, cilindros de gás natural veicular e extintores de incêndio. Esses três produtos foram escolhidos face as grandes denúncias e as grandes notificações de acidentes. Nós criamos essa nova marca, que é o selo digital do Inmetro, onde possui 5 itens de segurança que o consumidor pode identificar na hora, no simples fato de movimentar o capacete. Então, quando o consumidor movimenta o capacete, o selo aparece aprovado, ou então aparece a marca do Inmetro. Se não aparecer nessa logomarca, já é um indício de reprovação. Mas o item de maior segurança é exatamente o QR Code. Então, o consumidor, por meio de um aplicativo chamado Inmetro na palma da mão, que pode ser baixado no Android e iOS, de forma muito simples, sem muitas etapas, ele vai pegar a câmera, fazer a foto no QR Code e imediatamente vai ser direcionado para nossa atendente virtual, chamada A Medida. A Medida, com uma linguagem muito simples, vai perguntar: está com dúvida na compra desse capacete? O consumidor vai falar sim. Ato contínuo, ela vai dizer: selo falso, ou vai dizer: produto aprovado.
4: O Inmetro realiza testes que atestam a segurança. A gente está falando aqui dos capacetes, mas a gente poderia estar falando, por exemplo, de brinquedos, ou o senhor falou dos cilindros de gás natural, ou seja, coisas muito sensíveis do ponto de vista do estrago, né, que podem causar. Então, eu queria que o senhor falasse um pouco mais sobre esses testes de segurança, como que eles são feitos, como que o Inmetro atesta a segurança dos produtos.
5: Além do fortalecimento da economia do nosso país, porque deixa a concorrência de forma competitiva, eliminando exatamente a pirataria, a concorrência desleal. Mas além de toda essa questão econômica, existe o principal, que é a segurança. Nós temos, nos anos anteriores, registros de acidente doméstico com brinquedo, por exemplo. Brinquedo que, ao cair de uma altura pequena, solta a parte pequena. É muito comum uma criança até 3 anos de idade colocar na boca e causar um sufocamento. Então, são situações que jamais esse brinquedo seria aprovado pelo Inmetro. Nós temos ensaios em nossos laboratórios que simulam a garganta da criança. Então, são realizados vários ensaios. Nós identificamos material tóxico na tinta. Também é comum a criança colocar o brinquedo na boca e ali estaria sendo contaminada. Brinquedos elásticos, já aconteceram casos de sufocamento, de enforcamento. Então são riscos que são eliminados quando existe a marca do Inmetro. Daí a grande relevância desse projeto. O consumidor levar para casa um produto certificado achando que está aprovado e na verdade o selo é falso é um risco realmente em potencial. Mariana, são 600 produtos regulamentados pelo Inmetro, fora os instrumentos de pesar e medir, como a balança, que você paga em função do peso, os radares no Brasil, que você paga em função da velocidade que foi medida. O radar está mostrando que você está a limite da via 80 quilômetros. E você recebe uma multa dizendo que você ultrapassou essa velocidade. Será que esse radar está verificado pelo Inmetro? Isso é a população que tem que tomar conhecimento. Solicitar do órgão de trânsito as informações ou visitar o nosso site do Inmetro. Então lá existe todas as informações. Ao abastecer seu veículo, aparece na bomba 20 litros. Será se saiu esses 20 litros, foi colocado no seu tanque? Então nós temos toda essa infraestrutura da qualidade no país, são mais de 12 mil técnicos realizando de forma preventiva esse trabalho em todo o país.
4: Muito bem, nós conversamos com Márcio André Oliveira, presidente do Inmetro. Muito obrigado, presidente, pela sua entrevista à Voz do Brasil.
5: Uma vez agradecemos muito a oportunidade e no caso de dúvidas, reclamações, denúncias, também nós temos à disposição da população a nossa ouvidoria. O número é o 0800-285-1818. 0800-285-1818. Muito obrigado.
4: E o Inmetro alerta sobre uma mensagem falsa que vem sendo enviada em nome da instituição.
3: O comunicado tem como alvo empresas e cidadãos e simula uma comunicação oficial relacionada a uma suposta inspeção.
4: A mensagem apresenta dados como número de processo, data de fiscalização, possíveis penalidades e prazo para regularização.
3: E inclui um botão com a indicação acessar notificação. O recurso pode ser utilizado para induzir o destinatário a clicar em links maliciosos ou fornecer informações.
4: O Inmetro esclarece que não emitiu o documento e reforça que a mensagem não deve ser considerada uma comunicação oficial.
3: Qualquer dúvida, a ouvidoria do Instituto pode ser acionada pelo site gov.br/Inmetro ou pelo telefone 0800-285-1818.
4: A operação do Ministério do Trabalho e Emprego resgatou mais de 400 trabalhadores de condições análogas à escravidão.
3: Desse total, mais da metade foram registrados apenas em Minas Gerais.
6: A operação resgatou 479 trabalhadores de condições análogas à escravidão. Entre os resgatados estavam 75 mulheres, 13 crianças e adolescentes e 66 migrantes, vindos de países como Argentina, Uruguai, Venezuela e Guiné-Bissau. Para realizar esse resgate, foram feitas 231 ações de fiscalização. As ações se concentraram principalmente no meio rural, no cultivo de café, cebola e batata inglesa. Houve resgate também no meio urbano, sobretudo nas construções. Há ainda casos de trabalho doméstico forçado. Em uma das situações, uma mulher de 51 anos era mantida trabalhando para uma família desde os 10 anos de idade, sem salário regular. Os empregadores foram notificados a rescindir os contratos de trabalho e a pagar aos trabalhadores um total de mais de R$1.400.000 em verbas trabalhistas e rescisórias. Os resgatados também receberão um seguro-desemprego especial, Se você desconfia de alguma ação de trabalho forçado, faça sua denúncia de forma sigilosa pela internet no sistema IP, no site ip.cit.trabalho.gov.br. Márcia Fernandes, para a Voz do Brasil.
7: E o Ministério do Trabalho e Emprego estabeleceu prazo de 60 dias para que todos os nutricionistas, empresas beneficiárias, empresas fornecedoras e empresas facilitadoras realizem o recadastramento integral no PAT, o Programa de Alimentação do Trabalhador.
3: O prazo termina em 9 de novembro e o não cumprimento resulta na exclusão automática do cadastro no programa.
7: O recadastramento deve ser realizado em novopat.trabalho.gov.br.
3: E essas foram as informações, as notícias do governo federal.
7: Uma realização da Secretaria de Comunicação Social da Presidência da República.
3: Com produção da empresa Brasil de Comunicação.
7: Fique agora com as notícias do Poder Judiciário e do Congresso Nacional. Boa noite.
3: Boa noite, até amanhã.
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10: Ministro Flávio Dino, do Supremo Tribunal Federal, o STF, retira sigilo da investigação de repasse de emendas ao filme em homenagem ao ex-presidente Jair Bolsonaro.
11: Terceira turma do Superior Tribunal de Justiça, o STJ, veda a interrupção repentina de cobertura de tratamento a paciente com TDAH após encerramento de contrato.
10: Justiça do Trabalho reforça a campanha Setembro Amarelo sobre a saúde mental nas empresas.
11: Boa noite, eu sou o Arthur Filho.
10: E eu sou Walter Lima.
11: O ministro Flávio Dino, do Supremo Tribunal Federal, retirou o sigilo da decisão proferida que autorizou a operação da Polícia Federal realizada nesta quinta-feira no âmbito de ação que investiga o repasse de emendas parlamentares para empresas ligadas ao filme Dark Horse, que retrata a trajetória do ex-presidente Jair Bolsonaro.
10: De acordo com a Polícia Federal, as investigações apontam a existência de uma organização criminosa formada por agentes públicos e privados, suspeita de direcionar verbas públicas para empresas subcontratadas de forma irregular, sem comprovação da efetiva prestação dos serviços contratados.
11: Entre os alvos dos mandados de busca e apreensão da operação estão o deputado federal Mário Frias e a da produtora de Dark Horse, Karina Gama.
10: Na decisão, o ministro Flávio Dino destacou que, por envolver autoridades com foro por prerrogativa de função, impõe-se a remessa imediata ao Supremo Tribunal Federal.
11: A terceira turma do Superior Tribunal de Justiça, o STJ, decidiu que o plano de saúde não pode interromper de forma repentina o tratamento multidisciplinar de um paciente com TDAH.
10: Essa regra se aplica mesmo quando a operadora tenha exercido regularmente o direito de rescindir um contrato coletivo. Kátia Gomes.
12: O caso envolveu uma criança que fazia acompanhamento multidisciplinar para TDAH quando o contrato do plano de saúde foi rescindido. A operadora alegou que o acompanhamento não seria indispensável à sobrevivência da paciente. O colegiado deu parcial provimento ao recurso. Segundo a relatora, ministra Nancy Andrighi, a legislação prevê a necessidade de acompanhamento integral de pessoas com TDAH, inclusive com equipe multidisciplinar. Ela ressaltou que a proteção não significa assistência vitalícia, mas a cobertura deve durar por tempo razoável até alta médica, estabilização clínica ou uma alternativa que garanta a continuidade do tratamento.
11: A campanha Setembro Amarelo reforça a importância de falar sobre saúde mental também nas empresas.
10: A Justiça do Trabalho tem acompanhado de perto essa realidade. Larissa Batista.
13: Em 2025, mais de 546 mil benefícios por incapacidade temporária foram concedidos pela Previdência Social, relacionados a transtornos mentais e comportamentais. Em um caso recente, o TST determinou indenização a um bancário após reconhecer que a pressão por metas, os anos em cargos de chefia e os afastamentos médicos contribuíram para agravar o seu quadro depressivo. Atenta a esse cenário, a Justiça do Trabalho promove ações em defesa da saúde mental por meio do programa Trabalho Seguro. Se precisar de ajuda, ligue 188.
11: Ministério Público Federal fecha acordo que destina mais de R$1.800.000 ao Sistema Único de Saúde, o SUS, no Rio Grande do Sul.
10: O acordo prevê ainda 12 meses de prestação de serviços à comunidade. Vanessa Pereira.
14: O acordo de não persecução penal foi firmado entre o Ministério Público Federal e duas investigadas, a sócia proprietária e a supervisora comercial de uma empresa fornecedora de materiais médico-hospitalares por corrupção ativa e associação criminosa em esquema de pagamento de propina a médicos do SUS no município de Passo Fundo, no Rio Grande do Sul. Segundo o acordo, os mais de R$1.800.000 serão repassados ao SUS. Além das obrigações financeiras, cada investigada deverá prestar 4 horas semanais de serviços à comunidade durante um ano.
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11: A você, uma boa noite.
10: E até amanhã.
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15: Eu sou Paula Groba.
16: E eu sou Humberto Pinheiro.
15: E estes são os destaques de hoje do Jornal do Senado, que começa agora.
16: Sancionada lei que acaba com taxa das blusinhas para compras internacionais de até $50.
15: União terá fundo para ampliar acesso gratuito à justiça.
16: Setembro Amarelo. Senado debate prevenção do suicídio e valorização da vida.
15: Boa noite.
16: Boa noite.
15: Foi sancionada a lei que acaba com a chamada taxa das blusinhas sobre compras internacionais de até $50.
16: A norma acaba com a cobrança de 20% de imposto de importação. O texto foi aprovado pelo Congresso Nacional na semana passada. Senadores defenderam que a medida deve beneficiar os consumidores com menor poder de compra. Repórter Lana Dias.
17: Foi oficializado em lei o fim do imposto de importação de 20% sobre compras internacionais de até $50, a chamada taxa das blusinhas. A norma também diminui de 60% para 30% a tarifa sobre mercadorias de até $3.000. A lei altera a cobrança do imposto de importação, mas as compras ainda continuam sendo tributadas pelo ICMS, imposto que pode variar de acordo com o estado. Quando a proposta foi aprovada no plenário do Senado, a relatora, senadora Leila Barros, do PDT do Distrito Federal, afirmou que a medida deve beneficiar os consumidores com menor poder de compra.
18: E nós sabemos quem são muitos os brasileiros que utilizam essas compras de pequeno valor. São pessoas que procuram um produto mais barato, são famílias que precisam fazer o orçamento caber no final do mês, são trabalhadores que pesquisam preços, comparam alternativas e encontram no comércio eletrônico uma maneira de ampliar o seu poder de compra.
17: A princípio, as regras foram determinadas por medida provisória do Poder Executivo, que estava em vigor desde maio. Mas o texto recebeu modificações no Congresso Nacional. Uma delas foi a isenção da tarifa sobre medicamentos importados para tratamento de doenças raras ou negligenciadas que não tenham similar nacional. Também foi incluída a avaliação periódica pelo Ministério da Fazenda para verificar os efeitos econômicos da medida. A primeira deverá ser feita no prazo de 3 meses e as próximas em um intervalo de até 6 meses cada, abrangendo setores de têxteis e vestuário, calçados, acessórios, brinquedos e cosméticos. O regime de tributação também deve passar por avaliação anual do Congresso Nacional. O Poder Executivo fica autorizado a estabelecer limites de frequência nas compras, para evitar o fracionamento de remessas e a utilização da isenção para fins comerciais.
15: Uma nova lei também sancionada mudou as regras da relação entre contribuintes e o fisco. Na prática, a ideia é ter multas mais proporcionais e dar mais caminhos para resolver divergências sem precisar ir à justiça. A regra geral agora é que a multa não ultrapasse 75% do imposto devido e quem regularizar a situação por conta própria poderá ter desconto na penalidade. O desconto é maior para quem paga ou parcela a dívida logo no início da discussão. Em casos mais graves, como fraude ou sonegação, a multa poderá chegar a 100%. Para quem é reincidente, pode chegar a 150%.
16: A lei também amplia a possibilidade de acordos entre o contribuinte e o fisco por meio de mediação e transação tributária e prevê a arbitragem especial tributária em que um terceiro imparcial poderá decidir o conflito sem que a disputa precise chegar ao judiciário. Para o relator da proposta, senador Efraim Filho, do PL da Paraíba, as mudanças reduzem a burocracia e dão mais segurança jurídica ao bom contribuinte.
19: O objetivo não é enfraquecer a administração pública, também não é criar privilégio para o contribuinte. O objetivo é construir equilíbrio, cobrar corretamente de quem deve, combater fraude e sonegação, mas preservar garantias mínimas para o contribuinte de boa fé.
15: O senador Flávio Arnes, do PSB do Paraná, destacou a importância da proposta que permite o saque do FGTS quando o trabalhador ou seu dependente for diagnosticado com esclerose múltipla ou esclerose lateral amiotrófica, conhecida como ELA. O projeto já foi aprovado pelo Senado e atualmente está em análise na Câmara dos Deputados.
16: O parlamentar enfatizou que a medida reconhece que as consequências do diagnóstico não se limitam a questões de saúde, mas atingem outras áreas da vida do paciente. Dados da Associação Brasileira de Esclerose Múltipla apontam que cerca de 40 mil brasileiros convivem com a condição autoimune, que afeta o sistema nervoso central e pode gerar desde dificuldades motoras até problemas cognitivos e visuais.
20: Essa proposta reconhece que o diagnóstico de uma doença crônica produz impactos que ultrapassam a dimensão clínica e atingem toda a organização familiar e financeira.
15: E uma nova lei criou um fundo para ampliar o acesso gratuito à justiça para pessoas que precisam de assistência.
16: A norma ainda determina que a execução dos recursos do fundo seja divulgada em um portal público de transparência. Repórter Patrícia Oliveira.
21: Para fortalecer a Defensoria Pública da União, um novo fundo deverá promover a prestação de assistência jurídica gratuita a quem não tem condições de pagar. O fundo teve origem em projeto de lei aprovado no Senado e de iniciativa da própria Defensoria. Entre as fontes de recursos estão dotações do orçamento e 5% das custas recolhidas na Justiça da União. Em plenário, o senador Eduardo Gomes, do PL de Tocantins, destacou que o fundo deve aumentar a capacidade de atendimento à população,
22: contribuindo para ampliação e qualificação do acesso à justiça e para a promoção dos direitos fundamentais, especialmente das pessoas em situação de vulnerabilidade.
21: A nova lei também determina que a execução dos recursos do fundo seja divulgada em um portal público de transparência. A lei entrará em vigor em outubro, 45 dias após a publicação.
15: E as futuras polícias municipais poderão ter mais autonomia para serem criadas. O Senado analisa uma mudança na PEC da Segurança Pública que retira a exigência do aval dos conselhos estaduais para a criação dessas corporações.
16: A emenda será analisada na próxima reunião da Comissão de Constituição e Justiça. Repórter Bruno Lourenço.
23: A PEC da Segurança diz que os municípios poderão constituir polícias para o policiamento ostensivo e comunitário e que essas corporações passarão por uma certificação periódica pelo Conselho Estadual de Segurança Pública e Defesa Social. O senador Alessandro Vieira, do MDB de Sergipe, apresentou um pedido para retirar o dispositivo.
24: Ao criar uma nova instância política de controle e fiscalização de um ente federado por outro, porque observe, esse conselho estadual, ele vai interferir na autonomia de um órgão municipal, e isso não faz sentido do seu ponto de vista jurídico.
23: O relator Rogério Carvalho, do PT de Sergipe, defende a chamada acreditação para buscar padronização e qualidade.
25: É para garantir que as normas federais únicas, ou seja, um sistema de referência, uma norma federal, se aquelas normas estão ou não sendo aplicadas por aquela corporação que está nascendo.
23: A emenda que retira a acreditação das polícias municipais por um conselho estadual deve ser analisada na próxima reunião da CCJ.
15: O silêncio também pode ser um sinal de alerta quando o assunto for depressão e ansiedade. No Setembro Amarelo, a Comissão de Direitos Humanos debateu formas de prevenir o suicídio e de fortalecer a valorização da vida.
16: Especialistas destacaram a importância de identificar situações de fragilidade emocional e apresentaram redes de apoio que podem ajudar quem enfrenta momentos de crise. Repórter Douglas Castilho.
0: Amarelo é a cor que representa um sinal de alerta. São 720 mil pessoas no mundo todo ano, segundo a OMS, vítimas de uma dor às vezes visível só para quem sofre. A presidente da Comissão de Direitos Humanos, senadora Damares Alves, do Republicano do Distrito Federal, destacou que a questão é mais complexa do que a depressão e precisa de uma abordagem também complexa.
1: Prevenir significa, portanto, atuar também nas escolas, nas famílias, nas comunidades, enfrentar o bullying, o cyberbullying e as violências, promover competências socioemocionais e identificar precocemente sinais de sofrimento e garantir acesso oportuno ao cuidado.
0: O representante do Centro de Valorização da Vida, CVV, Alan Teixeira Lima, apresentou o trabalho da instituição, que é referência internacional no tema.
2: Nós somos mais conhecidos pelo telefone 188. No último ano, a gente fez 2 milhões de apoios emocionais. Uma pessoa pode ligar quantas vezes quiser para o CVV.
0: Outro canal de apoio é a Rede Pode Falar, voltada ao apoio a jovens que tenham de 13 a 25 anos, período em que o suicídio figura entre as principais causas de morte. Se precisar, peça ajuda.
16: Com edição de Paula Groba e trabalhos técnicos de Eliseu Caires, o Jornal do Senado fica por aqui. Acompanhe agora as notícias da Câmara dos Deputados. Boa noite.
15: Boa noite e até amanhã.
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4: Câmara pode incluir sardinha em lata na lista de produtos da cesta básica.
5: Proposta prorroga bolsas de ensino superior por nascimento de um filho.
4: Projeto cria política para acompanhar tecnologias criadas pela sociedade.
6: Boa noite. Avança na Câmara a proposta que institui uma política nacional para o acompanhamento de tecnologias desenvolvidas pela sociedade. A repórter Mônica Tati tem os detalhes.
26: Proposta em análise na Câmara institui a Política Nacional de Tecnologia Social. O projeto, apresentado pela deputada Jandira Fegali, do PCdoB do Rio de Janeiro, define a tecnologia social como o conjunto de processos coletivos, colaborativos e interdisciplinares que priorizam a inovação tecnológica voltada à democratização do desenvolvimento. Jandira Fegali fala sobre a importância de criar uma política para o setor, aproveitando a criatividade da sociedade.
27: Por exemplo, nas comunidades, nas favelas, em todo canto, período da enchente semiárido, que tecnologia o povo usa para dar suas soluções. A moeda complementar foi uma solução popular que começou no Ceará. E muitas outras soluções, inclusive medicinais. Então, a tecnologia social é aquela que vem inovado pelo povo e que precisa estar regulamentado em lei para que seja valorizada, reconhecida, fomentada e que a gente consiga, inclusive, dar a propriedade intelectual, que para eles é coletiva, para que essa inovação seja, de fato, respeitada.
26: As iniciativas previstas na proposta incluem áreas como água, alimentação, educação, energia, habitação, saúde, meio ambiente, inclusão digital e de assistência para pessoas com deficiência. A proposta prevê a prioridade na análise de pedidos de patente ou de registro dessas tecnologias no INPI, o Instituto Nacional da Propriedade Industrial. A titularidade dos direitos de invenção será decidida nos próprios contratos de fomento, garantindo que as comunidades que ajudaram a criar a solução também participem dos benefícios. Também estão previstos mecanismos que permitem que estados e municípios possam aderir às ações e que recebam apoio técnico do governo federal. A deputada Jandira Fegali explica que a construção do projeto envolveu vários setores da sociedade e governamentais.
27: Fizemos uma construção com o Ministério de Ciência, Tecnologia e Inovação e com os movimentos que representam essas várias tecnologias que surgiram no mundo, inclusive com alguns bancos de fomento, como o Banco do Brasil, como a Embrapa, Caixa Econômica, também participaram dessa construção. E, finalmente, a gente aprovou um projeto que identifica esse conjunto de contribuições, essa comunhão de contribuições que nós fizemos aqui na Comissão de Ciência, Tecnologia e Inovação.
26: O texto aprovado pela Comissão de Ciência, Tecnologia e Inovação da Câmara retirou o repasse de recursos do Fundo Nacional de Desenvolvimento Científico e Tecnológico para a Política, mas manteve a possibilidade de apoio através de dotações orçamentárias e por instrumentos de fomento já existentes. O projeto que institui a Política Nacional de Tecnologia Social ainda será analisado pelas comissões de Finanças e Tributação e de Constituição e Justiça. E se for aprovado, pode seguir direto para a votação no Senado. Da Rádio Câmara de Brasília, Mônica Tati.
3: Desenvolvimento Regional.
7: A Comissão da Amazônia aprovou o projeto que prevê a criação de cooperativas têxteis comunitárias. Relator do texto no colegiado, Zezinho Barbarido, PP do Acre, acredita que com a medida famílias vulneráveis financeiramente terão mais renda e trabalho nas regiões Norte e Nordeste.
8: Zezinho Barbarido informa que os órgãos federais vão dar preferência à compra de uniformes feitos por essas associações locais. Além disso, o deputado acrescenta que o programa incentiva o reaproveitamento ecológico de tecidos.
7: Proposta de Paulo Alexandre Barbosa, do PSD, quer o reconhecimento de Ibirá, cidade do noroeste de São Paulo, como capital nacional das águas medicinais. Em sua justificativa, ele afirma que o poder terapêutico das águas termais do município é conhecido desde 1909.
8: Segundo Paulo Alexandre Barbosa, as condições geológicas locais determinam os altos índices de vanádio, de ação antioxidante e controle glicêmico e o pH alcalino das águas. Para ele, a concessão do título busca também estimular o turismo e a preservação do patrimônio natural.
3: Consumidor.
7: Saulo Pedroso, do PSD de São Paulo, defende a criação de um sistema para rastrear e autenticar bebidas alcoólicas importadas. A medida prevê selos físicos e digitais com informações sobre origem, produtor, importador e lote, além de um aplicativo para que o consumidor possa verificar a autenticidade do produto.
8: Para Saulo Pedroso, a proposta ajuda no combate à falsificação de bebidas e aumenta a segurança dos consumidores. O sistema também deverá integrar informações com os órgãos de fiscalização e permitir a identificação de irregularidades ao longo de toda a cadeia de distribuição.
3: Direitos Humanos.
7: Eros Biondini, do PL de Minas Gerais, apresentou o projeto para assegurar a livre manifestação de crenças religiosas, incluindo pregações e citações de textos sagrados. A proposta determina que a simples expressão de dogmas ou convicções religiosas não seja enquadrada como crime.
8: O texto de Eros Biondini também pede que plataformas digitais retirem conteúdos exclusivamente por reproduzirem textos sagrados ou ensinamentos religiosos. A remoção poderá ocorrer por ordem judicial quando houver intenção comprovada de incentivar a prática de crimes violentos.
3: Educação.
7: Avança na Câmara a proposta que permite a prorrogação de bolsas de ensino superior por nascimento de um filho. A repórter Silvia Munhato tem os detalhes.
10: A Comissão de Educação da Câmara dos Deputados aprovou o projeto de lei que garante a pesquisadores e estudantes do ensino superior o direito de prorrogar o prazo de suas bolsas de estudo em caso de nascimento de filho. Pelo texto, bolsas de estudo com duração mínima de 12 meses poderão ter seus prazos estendidos por até 180 dias se houver comprovação de afastamento por nascimento, adoção ou obtenção de guarda judicial. A legislação atual já permitia a prorrogação dos prazos de vigência das bolsas de estudo em caso de adoção. A proposta também permite que dois bolsistas usufruam do benefício simultaneamente, pelo mesmo evento de adoção ou guarda. O relator, deputado professor Alcides, do PSDB de Goiás, diz que o texto é do interesse do sistema educacional.
11: Do ponto de vista educacional, a proposição é meritória, uma vez que apresenta medidas concretas para favorecer, de um lado, a participação dos pais no cuidado dos filhos, desde o nascimento ou adoção, ao mesmo tempo em que favorece a continuidade e conclusão de estudos e pesquisa dos estudantes pai, Ademais, na hipótese de ambos os pais da criança, nascida ou adotada, serem bolsistas, a matéria tem o mérito de assegurar aos dois o direito do afastamento das atividades acadêmicas e a prorrogação da bolsa de estudos.
10: O projeto que permite a prorrogação de bolsas de estudo do ensino superior pelo nascimento de filhos dos estudantes será analisado agora pelas comissões de Previdência, Assistência Social, Infância, Adolescência e Família e de Constituição e Justiça e de Cidadania. Da Rádio Câmara de Brasília, Silvia Minhato.
8: Tarcísio Mota, do PSOL do Rio de Janeiro, apresentou o projeto que garante tempo de planejamento para professores da educação básica. O texto estabelece que, quando a jornada for organizada por horas-aula, o limite de atividades em sala deve ser calculado pelo mesmo critério.
12: Tempo de planejamento para professor é decisivo para que a educação de qualidade aconteça. E nós não podemos deixar a covardia que alguns governos estão fazendo de contar o tempo de forma a obrigar o professor a pegar mais turmas sem receber um centavo a mais por isso. Esse projeto, portanto, garante a proporcionalidade. 3 aulas dadas, 1 aula de planejamento.
7: Tarcísio Mota sustenta que a regra mínima de proporcionalidade permite ao professor preparar aulas, elaborar provas e cuidar da saúde mental. Ele reforça que condições mais justas de trabalho para docentes asseguram melhor qualidade aos estudantes.
3: Trabalho.
8: Bibo Nunes, do PL do Rio Grande do Sul, é favorável ao projeto que amplia a licença paternidade para pais de recém-nascidos prematuros ou que precisem de internação hospitalar após o parto. O deputado explica que a prorrogação seria equivalente ao período de internação do bebê.
7: Ele acrescenta que para ter direito ao benefício será necessário comprovar a prematuridade ou a internação por meio de documentação hospitalar. Bibo Nunes explica que a ideia é garantir a presença do pai ao lado da mãe e do bebê durante um período de maior vulnerabilidade.
13: Um prematuro tem que ter uma necessidade reconhecida de atenção especial. E o pai tem que estar junto com a mãe nesses momentos difíceis. Não é fácil ter filho prematuro. Imagine gêmeos que normalmente são prematuros. E como é que ficam os pais se não tem o pai ao lado da mãe o tempo todo? Se o recém-nascido precisa de 1 mês, 2 meses, 3, 4, o tempo que for, isso é fundamental, isso não é regalia nenhuma, é simplesmente reconhecer a parte humana de quem está vindo ao mundo, que é o nascituro.
8: Fábio Garcia, do União de Mato Grosso, propõe criar uma política nacional de gestão de desempenho e eficiência para o serviço público. O projeto prevê avaliações periódicas dos servidores com base em critérios objetivos, como produtividade, qualidade do trabalho e atendimento ao público.
7: A proposta também reconhece o bom desempenho com bônus, capacitação e prioridade para ocupar funções de confiança. Fábio Garcia afirma que a intenção é melhorar a qualidade dos serviços públicos sem alterar os planos de carreira dos servidores.
3: Economia.
8: O plenário da Câmara pode votar projeto que inclui a sardinha em lata na lista de produtos da cesta básica isentos de impostos. Quem explica os detalhes é o repórter Antônio Vital.
14: Ganhou o regime de urgência e pode ser votado a qualquer momento no plenário da Câmara projeto que inclui a sardinha em lata na lista de produtos da cesta básica. Se a proposta virar lei, a sardinha passa a ter alíquota zero no pagamento de 2 novos impostos criados pela reforma tributária e que passam a ser cobrados no ano que vem: o Imposto sobre Bens e Serviços, o IBS, e a Contribuição sobre Bens e Serviços, a CBS. O IBS será distribuído a estados e municípios. Já a CBS será o Imposto Federal. Eles vão incidir sobre mercadorias e serviços, inclusive importados. A reforma criou ainda outro tributo, o Imposto Seletivo, que será cobrado sobre produtos que fazem mal à saúde. Esses tributos vão substituir o PIS, a COFINS, o IPI, o ICMS e o ISS. A reforma tributária, aprovada no ano passado, isentou da cobrança do IBS e da CBS os artigos da cesta básica, inclusive carnes, o que não estava no texto e foi acrescentado durante a votação. Outros produtos com alíquota zero são alimentos como arroz, leite, manteiga e queijos. O projeto que ganhou o regime de urgência foi apresentado pelo deputado Luiz Nishimori, do PSD do Paraná, presidente da Frente Parlamentar da Pesca. A proposta será analisada junto com outra, parecida, apresentada pela deputada Ana Paula Lima, do PT de Santa Catarina. Ainda será designado um relator para apresentar um texto único. A justificativa dos autores é que a sardinha em lata é uma fonte de proteína importante para pessoas com menor renda, além de relevante para o setor pesqueiro nacional, que por ano produz mais de 100 mil toneladas do produto. O deputado Pedro Lupion, do Republicanos do Paraná, coordenador da Frente Parlamentar da Agropecuária, defendeu o regime de urgência para a proposta.
17: No dia da votação da reforma tributária nesse plenário, a questão da sardinha estava no texto. Nós trabalhamos isso junto com as carnes, da mesma maneira que foi feito em relação às outras carnes, com a inclusão na cesta básica, e uma questão de texto prejudicou o setor inteiro pesqueiro, justamente nessa questão da sardinha.
14: Com o regime de urgência, o projeto pode ser votado diretamente no plenário, sem passar pela análise das comissões permanentes da Câmara. Mas a medida não foi unânime no plenário. O deputado Hildo Rocha, do MDB do Maranhão, criticou a urgência, que pode acelerar a análise do projeto e alterar a reforma tributária.
18: Essa matéria, além de não tramitar nas comissões, o que já está errado, essa proposta de lei complementar, ela altera uma regulamentação da reforma tributária que fizemos recentemente. Reforma tributária que entra em vigor a partir do ano que vem, de 2027. Ou seja, ainda nem entrou em vigor e já estamos mudando para beneficiar interesses particulares, não interesses da nação brasileira.
14: Ainda não há data para votação no plenário da Câmara do projeto que inclui a sardinha em lata na lista de produtos da cesta básica. Da Rádio Câmara de Brasília, Antônio Vital.
3: Segurança Pública.
7: Delegado Palumbo, do Podemos de São Paulo, defende criminalizar a transmissão intencional de treinamento operacional a organizações criminosas. O deputado explica que a proposta também alcança agentes públicos que repassarem esse tipo de conhecimento.
8: Delegado Palumbo argumenta que facções têm atuado de forma cada vez mais profissional com o apoio de agentes que se corrompem. Essa prática, segundo ele, eleva o grau de letalidade das ações criminosas, comprometendo a efetividade das políticas públicas de segurança.
19: O indivíduo que faz isso tem que ficar preso. A pena é estipulada em 12 anos e tem que ficar preso mesmo. Todos aqueles que se corrompem, sejam policiais, agentes públicos, se corrompem e ensinam criminosos a matarem usando um fuzil, que é uma arma de guerra, tem que ficar preso sem benefício. Nós estamos lutando com o apoio do meu partido, que é o Podemos, para que esse projeto vire lei. Porque hoje os criminosos não estão mais agindo de forma amadora, não. Eles estão treinando e com a ajuda, infelizmente, de agentes que se corrompem.
7: Luiziane Lins, da Rede do Ceará, defende aumentar a pena para quem submeter trabalhadores a condições semelhantes à escravidão. Ela explica que a punição passaria a ser de 10 a 20 anos de prisão, além de multa, e o crime seria considerado hediondo e inafiançável.
8: Luiziane Lins também propõe detalhar na lei as situações que caracterizam esse crime, como trabalho forçado, jornada exaustiva, condições degradantes e restrição da liberdade por dívida. Pela proposta, a pena deve ser aumentada quando a vítima for criança ou adolescente.
7: Kiko Seleguin, do PT de São Paulo, quer proibir que pessoas que cometeram crimes hediondos recebam pagamento pela divulgação de seus delitos. A proposta prevê nulidade de contratos com produtoras, editoras e plataformas de streaming para livros, séries, filmes ou entrevistas sobre os crimes.
8: Pelo texto de Kiko Seleguin, os valores pagos aos criminosos ou a seus herdeiros deverão ser revertidos ao Fundo Penitenciário Nacional ou ao Fundo Nacional de Segurança Pública. Segundo o deputado, o objetivo é evitar que condenados lucrem com a violência e com a dor das vítimas.
7: Projeto de Pedro Lucas Fernandes, do União do Maranhão, determina que as unidades da Casa da Mulher Brasileira ofereçam acesso facilitado à perícia médico-legal para as vítimas de violência doméstica. O deputado explica que o exame poderá ser feito na própria unidade.
8: A ideia, segundo Pedro Lucas Fernandes, é evitar que a vítima se desloque para diferentes órgãos e enfrente novos constrangimentos, além de reduzir o risco da perda de provas. O texto também prevê atendimento humanizado e cooperação entre União, Estados, Distrito Federal e municípios.
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3: Justiça.
7: Marcelo Crivella, do Republicanos do Rio de Janeiro, destaca a promulgação de lei que responsabiliza civilmente pais ou mães por abandono afetivo dos filhos. O parlamentar afirma que o pagamento de pensão não substitui a presença familiar na rotina da criança.
1: Não basta pagar a pensão para o filho. É preciso que o pai ou a mãe participem da vida dele. Uma criança adoece, então o pai não vai estar lá para dar apoio a ela. Uma criança passa numa prova ou fica reprovada, ela não vai ter o carinho do pai. E uma criança que vai disputar uma competição na escola, os pais dos outros estão presentes e o dela ausente. Essa lei do abandono afetivo tornou um ilícito civil. Eu gostaria que fosse crime, mas o Congresso assim não aprovou. Ficou apenas o ilícito. Portanto, terá que pagar indenização pelo abandono afetivo.
8: Marcelo Crivella avalia que a nova lei pode reeducar responsáveis que cumprem obrigações financeiras, mas se afastam da vida dos filhos. Ele observa que a indenização passa a ser aplicada quando a ausência afetiva causar prejuízo à criança ou ao adolescente.
7: Termina agora o jornal Câmara dos Deputados, produzido pela Rádio Câmara, com trabalhos técnicos de Wellington Teles e apresentação de Luciana Vieira e Val Monteiro. Boa noite.
8: A Voz do Brasil está de volta amanhã. Uma boa noite para você.
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1: Rádio Mundo Melhor FM, 22 horas.
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2: Mundo melhor, 22:01.

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0: Obrigado, Jorge.
1: Prazer cantar com vocês, Kleber Cauã. Tô obrigado, Brasília. Beijo, gente.
0: Obrigado, obrigado. Cara,

0: Muito obrigado, gente.
1: Obrigado, João.
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14: Mundo Melhor, 23:04.
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8: Mundo Melhor, 23 e 6.

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O anjo do Senhor anunciou a Maria e ela concebeu do Espírito Santo. Ave Maria, cheia de graças, o Senhor é convosco. Bendita sois vós entre as mulheres e bendito é o fruto do vosso ventre, Jesus. Santa Maria, Mãe de Deus, rogai por nós, pecadores, agora e na hora de nossa morte. Amém. Eis aqui a serva do Senhor, faça-se em mim segundo a vossa palavra. Ave Maria, cheia de graças, o Senhor é convosco. Bendita sois vós entre as mulheres, e bendito é o fruto do vosso ventre, Jesus. Santa Maria, Mãe de Deus, rogai por nós, pecadores, agora e na hora de nossa morte. Amém. E o Verbo se fez carne e habitou entre nós. Ave Maria, cheia de graças, o Senhor é convosco. Bendita sois vós entre as mulheres, e bendito é o fruto do vosso ventre, Jesus. Santa Maria, Mãe de Deus, rogai por nós, pecadores, agora e na hora de nossa morte. Amém. Rogai por nós, Santa Mãe de Deus, para que sejamos dignos das promessas de Cristo. Oremos. Infundi, Senhor, vos rogamos a vossa graça em nossos corações, para que nós, conhecendo pela anunciação do anjo a encarnação de Jesus Cristo, vosso Filho, por sua paixão e morte de cruz, cheguemos à glória da ressurreição. Pelo mesmo Cristo, nosso Senhor. Amém.

0: Louvado seja nosso Senhor Jesus Cristo. Que a graça e a paz de Deus, nosso Pai, e de Jesus Cristo, nosso Senhor, estejam com todos vocês e seus familiares. Prezados radiovintes, hoje é sexta-feira, dia 11 de setembro, e nós vamos meditar o Evangelho de Jesus Cristo segundo Lucas, capítulo 6, do versículo 39 ao 42. Naquele tempo, Jesus contou uma parábola aos discípulos. Pode um cego guiar outro cego? Não cairão os dois num buraco? Um discípulo não é maior do que o mestre. Todo discípulo bem formado será como o mestre. Porque vês tu o cisco no olho do teu irmão e não percebes a trave que há no teu próprio olho? Como podes dizer a teu irmão, irmão, deixa-me tirar o cisco do teu olho, quando tu não vês a trave no teu próprio olho? Hipócrita, tira primeiro a trave do teu olho, e então poderás enxergar bem para tirar o cisco do olho do teu irmão. Palavra da salvação. Amados radiovintes, o ensinamento sapiencial, em forma de sentenças didáticas, alude ao zelo pela boa nova e ao que pode favorecê-la. O foco está direcionado para o discípulo, que deve ser capaz de se auto-julgar e de não arvorar para si algum direito de julgar o próximo. A dinâmica é prevalentemente relacional. O mestre é o paradigma da vida dos discípulos, que aprendem a se tratar a partir dele como irmãos e irmãs. A reflexão de Jesus, proposta como parábola, está elaborada a partir de perguntas, mas sem oferecer aos interlocutores a oportunidade de dar respostas. A via da obediência na prática cotidiana é o que preenche a lacuna das respostas. O olho é o ponto de partida e a boca é o ponto de chegada. Entre os dois pontos está uma afirmação negativa, baseada na constatação de relação entre causa e efeito. Oremos. Ó Deus, olhai com bondade os que redimistes e adotastes como filhos e filhas, e concedei aos que creem no Cristo a verdadeira liberdade e a herança eterna. Por nosso Senhor Jesus Cristo, vosso Filho, na unidade do Espírito Santo. Amém. Meu abraço, amigo, que a bênção de Deus, Pai, Filho e Espírito Santo, desça sobre todos vocês e permaneça para sempre. Fiquem com Deus e até daqui a pouco no programa Fé Católica.
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0: Amados irmãos, amadas irmãs, iniciamos o programa Fé Católica e a nossa catequese é uma visão geral sobre os sacramentos da Igreja. Os sacramentos são sinais visíveis e eficazes da graça divina, instituídos por Cristo para santificar a vida do cristão. São sete: batismo, crisma, eucaristia, penitência, unção dos enfermos, ordem e matrimônio. Eles acompanham todas as etapas da vida, desde o nascimento até a maturidade e a missão. Os sete sacramentos e os seus efeitos. Iniciação cristã. O batismo purifica e dá nova vida. A crisma fortalece com o Espírito Santo. E a eucaristia alimenta com o corpo e sangue de Cristo. Sacramentos da cura e do perdão. A penitência é uma reconciliação com Deus e com a Igreja. A unção dos enfermos é conforto espiritual e físico. Sacramentos do serviço e missão. A ordem consagra ministros sagrados. O matrimônio une homem e uma mulher. Como vivenciar os sacramentos na atualidade? Na sociedade atual, marcada pelo imediatismo e pelo individualismo, viver a vida sacramental exige intencionalidade. Exige atitude de fé e preparo, participação frequente, vínculo comunitário. A vivência exige compreensão e fé no mistério que Cristo deixou, buscando não apenas o rito formal, mas a transformação interior. A Eucaristia e a confissão não são pontuais, mas alimento e remédio para serem buscados com regularidade ao longo da caminhada. Os sacramentos não são vividos isoladamente, mas integram o fiel à comunidade cristã e à missão da Igreja. Meu abraço, amigo, a minha bênção. Fiquem com Deus e até o próximo programa.
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0: Amados irmãos, amadas irmãs, iniciamos a Novena do Bom Pastor. Sou Dom Félix, bispo da Diocese de Governador Valadares. Sou pastor dessa porção do povo de Deus da região do Vale do Rio Doce. É com alegria, então, que nós iniciamos em nome do Pai e do Filho e do Espírito Santo. Amém. Peçamos perdão. Senhor Jesus, bom pastor, tem compaixão de nós, porque somos pecadores. Não leves em conta as nossas faltas, mas concede-nos a graça de arrepender-nos dos nossos pecados. Converte-nos a ti. Não nos deixes pecar. Não nos deixes cair em tentação. Livra-nos do mal e perdoa todas as nossas culpas. Amém. Façamos o nosso agradecimento. Ó Deus, nosso Pai, nós te damos graças por todo o bem que nos fizeste até agora. Nós te agradecemos pelos imensos benefícios que concedeste a todos nós, seres humanos, e a todas as outras criaturas tuas que estão no céu, na terra e em todo o universo. Por teu Filho Jesus Cristo, Senhor nosso e bom pastor, a ti, nossa ação de graças, a honra e a glória, pelos séculos dos séculos e por toda a eternidade. Amém. Ouçamos a palavra de Deus. Pelos séculos dos séculos e por toda a eternidade. Amém.

Façamos agora nossa intenção geral para alcançar a graça de perdoar as ofensas. Ó Deus de bondade, tu que não levas em conta nossas culpas, tu que perdoas a todos que te ofendem, dá-nos um coração manso e humilde, como é o coração de Jesus. Concede-nos a graça de perdoar sem restrições e sem medidas a todos que fazem o mal contra nós. Não permitas que caiamos na tentação de pagar o mal com o mal. Ensina-nos a amar nossos inimigos e a rezar com frequência pelo bem deles. Nós te pedimos por Cristo Senhor nosso. Amém. Façamos agora uma pausa para que no silêncio do nosso coração, com os olhos fixos na imagem do bom pastor, seja feito a ele o pedido de graças que desejamos receber dele por meio desta novena.

Oremos. Senhor Jesus, Filho de Deus e Filho de Maria, tu que és verdadeiro Deus e verdadeiro homem, tem piedade de nós. Senhor Jesus, tu que és o Cristo de Deus, tem piedade de nós. Senhor Jesus, tu que és o bom pastor, atende a nossa súplica. Rezemos uma Ave Maria, pedindo à nossa querida Mãe do Céu, que por intercessão dela, sejam recebidas as graças do bom pastor, que dele esperamos obter. Ave Maria, cheia de graças, o Senhor é convosco. Bendita sois vós entre as mulheres, e bendito é o fruto do vosso ventre, Jesus. Santa Maria, Mãe de Deus, rogai por nós, pecadores, agora e na hora de nossa morte. Amém. Neste momento, nós vamos abençoar a água. Ó Deus, Criador, nós te damos graças porque criaste a água para nos dar vida, saciar nossa sede, para lavar e refrescar nossos corpos, para molhar a terra e fazê-la produzir frutos que nos alimentam e sustentam. Nós te agradecemos pela água do batismo, pela qual tu nos purificas, a fim de que tenhamos uma vida limpa da sujeira do pecado e sem nenhuma mancha do mal. Nós te damos graças, porque por Jesus Cristo, que ofereceu a uma mulher samaritana e continua oferecendo a todos nós a água viva, da qual quem beber nunca mais terá sede, tu sacias a sede de todos os seres humanos. Abençoa, ó Pai, esta água que colocamos em tua presença. Concede a todos que fizerem uso dela tua proteção e a cura de suas enfermidades. Assim como pela passagem dos hebreus pelas águas do Mar Vermelho, tu os libertaste da escravidão do Egito, a todos que usarem desta água, livra-os de todos os males. Nós te damos graças e te pedimos por Jesus Cristo, Senhor nosso. Amém. Façamos agora a nossa consagração ao bom pastor. Ó bom pastor, nós te consagramos toda a nossa vida. A ti confiamos nossas famílias e nossos amigos. Tudo que temos e tudo que somos entregamos a ti. Tu és a fonte da vida. De ti procedem a cura e a libertação de todos os males. Tu és nossa luz e salvação. Queremos ser tuas ovelhas e pertencermos para sempre ao teu rebanho, pois junto de ti encontramos

0: tempos acolhida, paz e segurança. De todos os temores, tu sempre nos livras. Em ti pomos toda a nossa esperança, pois quem em ti espera jamais será decepcionado. Bom e eterno pastor, seguindo a ti com fidelidade, sabemos que após nossa peregrinação neste mundo, seremos recebidos por ti no céu. Lá, conforme tua promessa, viveremos para sempre contigo e teremos a felicidade eterna. Amém. Rezemos juntos a oração que o Senhor nos ensinou, através da qual nós chamamos a Deus de Pai e nos comprometemos a viver como irmãos e irmãs. Pai nosso que estais nos céus, santificado seja o vosso nome. Venha a nós o vosso reino. Seja feita a vossa vontade, assim na terra como no céu. O pão nosso de cada dia nos dai hoje. Perdoai-nos as nossas ofensas, assim como nós perdoamos a quem nos tem ofendido. E não nos deixeis cair em tentação, mas livrai-nos do mal. Amém. Recebamos agora a bênção do bom pastor. Que o bom pastor nos olhe com amor, traga luz aos nossos olhos e serenidade para o nosso coração. Amém. Que o bom pastor nos abrace agora com ternura, de modo que sintamos o afeto do seu divino coração. Amém. Que o bom pastor seja nosso guia, nos faça conhecer sua estrada, nos conduza e conduza nossas famílias pelos caminhos da paz e da felicidade. Amém. Ao bom pastor, a honra, a glória e o louvor para sempre. Amém. Que a bênção de Deus, Todo-Poderoso e rico em misericórdia, Pai, Filho e Espírito Santo, desça sobre todos nós e permaneça para sempre. Amém. Fiquem com Deus.
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2: Mundo Melhor, 19:19.

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0: Maiara e Maraísa. Amo vocês. Muito obrigado.
1: Também já amo vocês, gente. Muito obrigada, viu?
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1: Eu nem bebo.
2: Vambora.
1: Que delícia, bebê. Natan, o nome dele.
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0: A galera grita, garanta grita, garanta grita. É o lobo, é o lobo. Então tá bom, bom dia pra você, muito obrigado aí pelo carinho da sua audiência, de onde quer que você esteja aí, o nosso carinho, nosso muito obrigado. A partir de agora, tô no ar, o lobo no ar. Beleza pura, hein? Bom, lembrando que hoje é sexta-feira, sextou! Sextou na cidade do calor e do amor. Hoje é sexta-feira, hoje é dia 11, dia 11, né? 11 de setembro. Quem te lembra aí o 11 de setembro, né? Pois é. 11 de setembro. Bom, o telefone tá liberado aqui, quem quiser falar comigo pode ficar à vontade, tá bom, gente boa? O nosso telefone é o 3271-1977, esse é o fixo, tá bom? 3271-1977 e tem também o 999-89-1977. Fica à vontade aí, Maria Chiquinha, bom dia.
1: Bom dia.
0: Bom dia, bom dia. Deus te abençoe, Deus te abençoe.
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0: Paulo Henrique, que fã aí do Gen Giovanni tem uma coisa de no palco, não, né? Vocês aí, eu sei.
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0: meio, agora 4h52. Evidências, a voz aí do Daniel. Muita gente cantou essa música, né? Na verdade, muita gente cantou essa música aí. Música Evidências, é evidente que todo mundo conhece essa música. Beleza, bom dia, bom dia. Bom, vamos ver quem tá aqui mandando mensagem. Manda sua mensagem pra gente aqui do nosso WhatsApp, é o Edivaldo Olímpio, tá ligado? E valeu, tava sumido, hein? É, tá do bairro Vila dos Montes, valeu, meu amigo, um abraço pra você. Tô falando aqui, ó, faz um pix, você é errado, hein? Valeu, balacabado, bom dia, tá? Pois é, manda aí, vai lá. Ô, gente, olha aqui. A Shelly Mafra ontem ela esteve lá na Soria Modas, eu fui lá pra comprar um chapéu, né, pra ir pra Cavalgada domingo agora, entendeu? Fui lá, mas ela ficou numa dúvida danada. Ela gostou de dois, tá, né? Dois chapéus, entendeu? É um chapéu preto, né, com uns detalhes bonitos assim, sabe? E um chapéu branco também. Agora ficou na dúvida qual que ela vai levar, né? E aí o que que ela fez? Ela ficou na dúvida, né, indecisa, aí eu peguei e falei com ela, faz o seguinte, Shelly Mafra, deixa o povo escolher, pode ser? Aí o que que acontece, né? É, lá no Instagram, vai lá no Instagram, ela experimentando os dois lá, né? Você vai falar pra ela qual que você mais gostou, qual que mais combinou com ela, hein? Vai lá no Instagram, pode ser no meu Instagram também, @LobãoDaMadrugadaOficial, deixa lá o seu comentário e fala lá, né? Qual que ficou melhor, qual que você acha que ela deve levar, tá? Vai lá então, @LobãoDaMadrugadaOficial, tá no meu Instagram lá também, vai lá dar sua votação, né? Vota lá, qual que você acha que ficou melhor que ela deve levar. Ou também, né, pode dar no Instagram da Soria Modas, né, Soria Modas 922, né? E também lá no Instagram dela também, né, Doutora Shelly Mafra, aí vota lá. Aí sábado ela vai voltar lá, né, dependendo aí do resultado, né? O resultado aí da votação, ela vai voltar sábado lá pra mostrar, né, qual foi o chapéu vencedor, qual que ela vai levar, entendeu? Agora tá nas suas mãos, então ajuda a loira a decidir qual chapéu que ela deve, né, ficar, tá bom? Então vai lá, @LobãoDaMadrugada. Menino, ontem eu coloquei e postei lá, mas bombou, viu? Tanta gente votando, né? Eu acho que eu gostei mais do tal, eu acho que esse aqui mais combina com ela, entendeu? Então fica à vontade, vai lá, entra lá pra você votar também, tá? Qual chapéu se acha, né, que ela deve levar? Ela tá indecisa, hein, entre os dois, né? Que a cavalgada é domingo agora, ela quer saber qual que ela vai usar, né, pra cavalgada. E você é quem vai decidir, tá bom? Beleza? Então, Doutora Shelly Mafra, né? @DoutoraShellyMafra, pode no Instagram dela e votar. Pode lá no meu também, o vídeo tá lá postado também, tá? @LobãoDaMadrugadaOficial, tá? Deixa lá o seu comentário. Qual que você acha que ela deve levar, hein? Ela tá indecisa, né? Falei, deixa o povo então escolher. Então aí é você que vai escolher qual que ela deve levar. Se é o chapéu preto, né? O que tem uns detalhes bonitinhos, todo filé todo também. Ou o branco também, que tem uns detalhes bonitos também. É, ficou na dúvida entre esses dois, hein? Vota lá, vai lá. @LobãoDaMadrugadaOficial. Né? Você vai falar se é o chapéu, se é o branco ou se é o chapéu preto com os detalhes bonitinhos também, lindo todo. Tá? Os dois são bonitos, tá bom? Vota lá então, meu filho, vai lá. 97
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Majestade do Sabiá. Olha, em Sabiá tem pica-pau aqui, né? Um abraço aí, meu amigo pica-pau, tá voando baixo aí. O Lucas, né, do assentamento, 1º de junho, tá ligado com a gente também. Valeu, bom dia pra você, muito obrigado, hein? Rádio Mundo Melhor 97,7. Olha, você segue a nossa página lá no Instagram também, viu? A rádio, segue a rádio lá, viu? Arroba Rádio Mundo Melhor 97, tá? Arroba Rádio Mundo Melhor 97. Pode seguir a 97 também, segue lá e você vai estar sempre muito bem também, viu? Beleza pura? Bom demais, arroba Rádio Mundo Melhor 97, hein? Ô, gente, domingão agora tem a cavalgada lá do Djan Pruca, viu? Inclusive aí, ó, né? Se você quiser ver, você vai ver muita... Mano, teremos aí, né? A gente vai... Pô, geralmente eu gosto de postar muito, né? Evento, entendeu? Cavalgada, né? As nossas resenhas também. É um dia... Foi domingo agora, eu estive lá no mercado municipal, né? Fiz uns vídeos lá com os amigos, com os mal acabados lá, né? Tem uns amigos nossos lá, fiz lá, mostrar, né? A movimentação do nosso mercado municipal aos domingos. Eu gosto demais, viu? Gosto mesmo. Só quando eu tenho algum compromisso, né? Que aí não tem como ir. Né? No caso aí, quando a gente... Você não tem cavalgada no domingo, aí partiu, né? Partiu o mercado municipal aos domingos de manhã. Eu gosto de ir lá porque lá a gente encontra muita gente, né? Muitos amigos... bate-papo, né, e tudo mais. Aí eu fiz uns vídeos lá, né, fiz umas filmagens lá com o pessoal, com meu amigo G, né, da Barraco, o Edu, né, também a menina do pastel lá também, onde eu sempre paro lá, meio que pastelzinho aos domingos. Vai lá no Instagram, arroba Lobão da Madrugada Oficial, tá bom? E aí, né, quero agradecer a todos vocês, mas muito obrigado, hein? Ai, que o pessoal tá aqui, vota lá, menina, lá, aí aqui, ó. Ah, beleza, viu, rapaz? Aí, ó, todo mundo tá escolhendo. Qual que é o chapéu que você acha que ela deve escolher, né? A Cheia de Mafra tá numa dúvida danada. Ela, eu tava na Soria Modas ontem, ela chegou lá, né? Fui lá, falei, Cheia, que surpresa. Aí ela foi comprar, ela falou que ia lá e foi mesmo, viu? Falou que ia comprar o chapéu pra ela, que agora virou boiadeira também. Tá acompanhando nós aí, a gente aí na cavalgada, né? Nas cavalgadas, entendeu? Aí, ela... Ela pegou e ontem foi lá, né? Foi lá escolher um chapéu. Na verdade, ela comprou uma calça, um cinto com fivela, caltri, né? E um chapéu. Só que o chapéu, ela ficou na dúvida, né? Qual que ela ia levar, entendeu? Ela escolheu dois, ela experimentou dois, né? O chapéu tem um preto, né? Um chapéu preto, né? Com uns detalhes bonitos também, show de bola. E um chapéu branco também, né? Ela tá na dúvida, qual que ela vai levar, entendeu? Aí amanhã ela vai voltar lá na loja, né? Pra... Dependendo da votação do povo, né? E aí ela vai lá pra... Tipo assim, agora é o povo que escolheu. Tipo assim, eu quero ver a doutora Shelly Mafra com chapéu. Qual chapéu? Com chapéu branco ou chapéu, né? O chapéu preto com, né, com detalhes maravilhosos, tá bom? Fica à vontade aí. Então você vai entrar lá no Instagram, né? Arroba Lobão da Madrugada Oficial. Vota lá, deixa lá o seu comentário. Vota lá. Engraçado, que ela está... Tem um vídeo dela experimentando os dois, né? É você que vai decidir pra ela qual que você acha que ela deve levar, tá bom? Arroba Lobão da Madrugada Oficial, vai lá, vota lá, né? E também lá no arroba doutora Shelly Mafra também, entra lá no Instagram dela, vota lá também. E também da Soria Modas também, arroba, né, Soria Modas 922 também, no Instagram da loja também. Vai lá também e faz a sua votação. Qual que você acha que ela deve levar, hein? Qual o chapéu, qual dos dois? É o chapéu branco ou o chapéu preto? Bonitão. É, e aí? Volta lá, ajuda a loira a decidir qual chapéu que ela vai pra cavalgada domingo, hein? Aí tá nas suas mãos aí. Então, for mais votado lá, com certeza, é o que vai pra cabeça da loira, chefe. Ó, oh, beleza, hein? Seu chefe, a loira do carro branco, a chefe é assim. Marcinho também vai lá na cavalgada também, né? Pois é. Qual que você acha que ela deve comprar? O chapéu preto ou branco, hein? Pois é, volta lá. Então, vamos ver qual que vai ganhar.

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12: 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Ô, beleza!
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14: Ô, beleza! É bom demais, né? Agora são 5:31, 5:31, bom dia pra você. Muito obrigado pelo carinho da sua audiência, estamos juntos, eu daqui, você daí, nessa manhã que promete, manhã de sexta-feira, sextou. Olha que já tomou seu chá de vinho, já chá de vinho, isso é show de bola, viu? Um produto bom pra você que tá querendo aí, ó, né? 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Pois é, e você, eu tenho certeza que você não quer, né? Jamais ter cirrose, hein? Pois é. Mas para isso tem que cuidar. Então tome, né, o chá de vinhos diariamente, tá? 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Meu abraço aí pra Loira Chefe. Loira Chefe também tá com a gente aí, né? É, vai estar com a gente também, domingão, vai brotar lá no Jampruca, viu? Alô, Jampruca, terra boa, terra desse povo maravilhoso. Oh, beleza, hein? Pois é, vai ser um prazer conhecer vocês aí, viu? Vai ser um prazer muito grande, se Deus quiser. Eu amo, né? Amo estar junto aí com esse povo maravilhoso. E pela primeira vez, então, ó, o beleza fica treinada de bom, né?

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O anjo do Senhor anunciou a Maria e ela concebeu do Espírito Santo. Ave Maria, cheia de graças, o Senhor é convosco. Bendita sois vós entre as mulheres e bendito é o fruto do vosso ventre, Jesus. Santa Maria, Mãe de Deus, rogai por nós, pecadores, agora e na hora de nossa morte. Amém. Eis aqui a serva do Senhor, faça-se em mim segundo a vossa palavra. Ave Maria, cheia de graças, o Senhor é convosco. Bendita sois vós entre as mulheres, e bendito é o fruto do vosso ventre, Jesus. Santa Maria, Mãe de Deus, rogai por nós, pecadores, agora e na hora de nossa morte. Amém. E o Verbo se fez carne e habitou entre nós. Ave Maria, cheia de graças, o Senhor é convosco. Bendita sois vós entre as mulheres, e bendito é o fruto do vosso ventre, Jesus. Santa Maria, Mãe de Deus, rogai por nós, pecadores, agora e na hora de nossa morte. Amém. Rogai por nós, Santa Mãe de Deus, para que sejamos dignos das promessas de Cristo. Oremos. Infundi, Senhor, vos rogamos a vossa graça em nossos corações, para que nós, conhecendo pela anunciação do anjo a encarnação de Jesus Cristo, vosso Filho, por sua paixão e morte de cruz, cheguemos à glória da ressurreição. Pelo mesmo Cristo, nosso Senhor. Amém.

0: Louvado seja nosso Senhor Jesus Cristo. Que a graça e a paz de Deus, nosso Pai, e de Jesus Cristo, nosso Senhor, estejam com todos vocês e seus familiares. Prezados radiovintes, hoje é sexta-feira, dia 11 de setembro, e nós vamos meditar o Evangelho de Jesus Cristo segundo Lucas, capítulo 6, do versículo 39 ao 42. Naquele tempo, Jesus contou uma parábola aos discípulos. Pode um cego guiar outro cego? Não cairão os dois num buraco? Um discípulo não é maior do que o mestre. Todo discípulo bem formado será como o mestre. Porque vês tu o cisco no olho do teu irmão e não percebes a trave que há no teu próprio olho? Como podes dizer a teu irmão: irmão, deixa-me tirar o cisco do teu olho, quando tu não vês a trave no teu próprio olho? Hipócrita, tira primeiro a trave do teu olho e então poderás enxergar bem para tirar o cisco do olho do teu irmão. Palavra da salvação. Amados radiovintes, o ensinamento sapiencial em forma de sentenças didáticas alude ao zelo pela boa nova e ao que pode favorecê-la. O foco está direcionado para o discípulo, que deve ser capaz de se auto-julgar e de não arvorar para si algum direito de julgar o próximo. A dinâmica é prevalentemente relacional. O mestre é o paradigma da vida dos discípulos, que aprendem a se tratar a partir dele como irmãos e irmãs. A reflexão de Jesus, proposta como parábola, está elaborada a partir de perguntas, mas sem oferecer aos interlocutores a oportunidade de dar respostas. A via da obediência na prática cotidiana é o que preenche a lacuna das respostas. O olho é o ponto de partida e a boca é o ponto de chegada. Entre os dois pontos está uma afirmação negativa, baseada na constatação de relação entre causa e efeito. Oremos. Ó Deus, olhai com bondade os que redimistes e adotastes como filhos e filhas, e concedei aos que creem no Cristo a verdadeira liberdade e a herança eterna. Por nosso Senhor Jesus Cristo, vosso Filho, na unidade do Espírito Santo. Amém. Meu abraço, amigo, que a bênção de Deus, Pai, Filho e Espírito Santo, desça sobre todos vocês e permaneça para sempre. Fiquem com Deus e até daqui a pouco no programa Fé Católica.
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0: Amados irmãos, amadas irmãs, iniciamos o programa Fé Católica e a nossa catequese é uma visão geral sobre os sacramentos da Igreja. Os sacramentos são sinais visíveis e eficazes da graça divina, instituídos por Cristo para santificar a vida do cristão. São sete: batismo, crisma, eucaristia, penitência, unção dos enfermos, ordem e matrimônio. Eles acompanham todas as etapas da vida, desde o nascimento até a maturidade e a missão. Os sete sacramentos e os seus efeitos. Iniciação cristã. O batismo purifica e dá nova vida. A crisma fortalece com o Espírito Santo. E a Eucaristia alimenta com o corpo e sangue de Cristo. Sacramentos da cura e do perdão. A penitência é uma reconciliação com Deus e com a Igreja. A unção dos enfermos é conforto espiritual e físico. Sacramentos do serviço e missão. A ordem consagra ministros sagrados. O matrimônio une homem e uma mulher. Como vivenciar os sacramentos na atualidade? Na sociedade atual, marcada pelo imediatismo e pelo individualismo, viver a vida sacramental exige intencionalidade. Exige atitude de fé e preparo, participação frequente, vínculo comunitário. A vivência exige compreensão e fé no mistério que Cristo deixou, buscando não apenas o rito formal, mas a transformação interior. A Eucaristia e a confissão não são pontuais, mas alimento e remédio para serem buscados com regularidade ao longo da caminhada. Os sacramentos não são vividos isoladamente, mas integram o fiel à comunidade cristã e à missão da Igreja. Meu abraço, amigo, a minha bênção, fiquem com Deus e até o próximo programa.
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0: Amados irmãos, amadas irmãs, iniciamos a Novena do Bom Pastor. Sou Dom Félix, bispo da Diocese de Governador Valadares. Sou pastor dessa porção do povo de Deus da região do Vale do Rio Doce. É com alegria, então, que nós iniciamos em nome do Pai e do Filho e do Espírito Santo. Amém. Peçamos perdão. Senhor Jesus, bom pastor, tem compaixão de nós, porque somos pecadores. Não leves em conta as nossas faltas, mas concede-nos a graça de arrependermos dos nossos pecados. Converte-nos a ti. Não nos deixes pecar. Não nos deixes cair em tentação. Livra-nos do mal e perdoa todas as nossas culpas. Amém. Façamos o nosso agradecimento. Ó Deus, nosso Pai, nós te damos graças por todo o bem que nos fizeste até agora. Nós te agradecemos pelos imensos benefícios que concedeste a todos nós, seres humanos, e a todas as outras criaturas tuas que estão no céu, na terra e em todo o universo. Por teu Filho Jesus Cristo, Senhor nosso e bom pastor, a ti, nossa ação de graças, a honra e a glória, pelos séculos dos séculos e por toda a eternidade. Amém. Ouçamos a palavra de Deus. Eu sou o bom pastor. Conheço as minhas ovelhas e elas me conhecem, assim como o Pai me conhece e eu conheço o Pai, e dou a minha vida pelas ovelhas. João 10:14. Meditemos a palavra de Deus.

Façamos agora a nossa intenção geral para alcançar a graça de perdoar as ofensas. Ó Deus de bondade, tu que não levas em conta nossas culpas, tu que perdoas a todos que te ofendem, dá-nos um coração manso e humilde, como é o coração de Jesus. Concede-nos a graça de perdoar sem restrições e sem medidas a todos que fazem o mal contra nós. Não permitas que caiamos na tentação de pagar o mal com o mal. Ensina-nos a amar nossos inimigos e a rezar com frequência pelo bem deles. Nós te pedimos por Cristo Senhor nosso. Amém. Façamos agora uma pausa para que no silêncio do nosso coração, com os olhos fixos na imagem do bom pastor, seja feito a ele o pedido de graças que desejamos receber dele por meio desta novena.

0: oremos. Senhor Jesus, Filho de Deus e Filho de Maria, tu que és verdadeiro Deus e verdadeiro homem, tem piedade de nós. Senhor Jesus, tu que és o Cristo de Deus, tem piedade de nós. Senhor Jesus, tu que és o bom pastor, atende a nossa súplica. Rezemos uma Ave Maria, pedindo à nossa querida Mãe do Céu, que por intercessão dela, sejam recebidas as graças do bom pastor, que dele esperamos obter. Ave Maria, cheia de graças, o Senhor é convosco. Bendita sois vós entre as mulheres, e bendito é o fruto do vosso ventre, Jesus. Santa Maria, Mãe de Deus, rogai por nós, pecadores, agora e na hora de nossa morte. Amém. Neste momento, nós vamos abençoar a água. Ó Deus, Criador, nós te damos graças porque criaste a água para nos dar vida, saciar nossa sede, para lavar e refrescar nossos corpos, para molhar a terra e fazê-la produzir frutos que nos alimentam e sustentam. Nós te agradecemos pela água do batismo, pela qual tu nos purificas, a fim de que tenhamos uma vida limpa da sujeira do pecado e sem nenhuma mancha do mal. Nós te damos graças, porque por Jesus Cristo, que ofereceu a uma mulher samaritana e continua oferecendo a todos nós a água viva, da qual quem beber nunca mais terá sede, tu sacias a sede de todos os seres humanos. Abençoa, ó Pai, esta água que colocamos em tua presença. Concede a todos que fizerem uso dela tua proteção e a cura de suas enfermidades. Assim como pela passagem dos hebreus pelas águas do Mar Vermelho, tu os libertaste da escravidão do Egito, a todos que usarem desta água, livra-os de todos os males. Nós te damos graças e te pedimos por Jesus Cristo, Senhor nosso. Amém. Façamos agora a nossa consagração ao bom pastor. Ó bom pastor, nós te consagramos toda a nossa vida. A ti confiamos nossas famílias e nossos amigos. Tudo que temos e tudo que somos entregamos a ti. Tu és a fonte da vida. De ti procedem a cura e a libertação de todos os males. Tu és nossa luz e salvação. Queremos ser tuas ovelhas e pertencermos para sempre ao teu rebanho, pois junto de ti encontramos acolhida, paz e segurança. De todos os temores, tu sempre nos livras. Em ti pomos toda a nossa esperança, pois quem em ti espera jamais será decepcionado. Bom e eterno pastor, seguindo a ti com fidelidade, sabemos que após nossa peregrinação neste mundo, seremos recebidos por ti no céu. Lá, conforme tua promessa, viveremos para sempre contigo e teremos a felicidade eterna. Amém. Rezemos juntos a oração que o Senhor nos ensinou, através da qual nós chamamos a Deus de Pai e nos comprometemos a viver como irmãos e irmãs. Pai nosso que estais nos céus, santificado seja o vosso nome. Venha a nós o vosso reino. Seja feita a vossa vontade, assim na terra como no céu. O pão nosso de cada dia nos dai hoje. Perdoai-nos as nossas ofensas, assim como nós perdoamos a quem nos tem ofendido. E não nos deixeis cair em tentação, mas livrai-nos do mal. Amém. Recebamos agora a bênção do bom pastor. Que o bom pastor nos olhe com amor, traga luz aos nossos olhos e serenidade para o nosso coração. Amém. Que o bom pastor nos abrace agora com ternura, de modo que sintamos o afeto do seu divino coração. Amém. Que o bom pastor seja nosso guia, nos faça conhecer sua estrada, nos conduza e conduza nossas famílias pelos caminhos da paz e da felicidade. Amém. Ao bom pastor, a honra, a glória e o louvor para sempre. Amém. Que a bênção de Deus, Todo-Poderoso e rico em misericórdia, Pai, Filho e Espírito Santo, desça sobre todos nós e permaneça para sempre. Amém. Fiquem com Deus.
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Um abraço aí, meu amigo Madrugão é o nosso amigo Cláudio Constantino, né? Tem o Maiquim também, né? O menino Birutinha, né? É, e tem também o Bitelão, né? Que é o Euler Júnior é o Bitelão, pois é, ué. Então, segunda-feira, o menino Birutinha vai estar aqui com a gente, viu? É o menino Birutinha. É o nosso amigo Maiquinho lá do Sicoob Crédito Doce. É o menino Birutinha. É a mesma coisa. Bom, vamos lá, já são 6h, 6h na Cidade do Calor e do Amor. Hoje é sexta-feira, sextou, meu filho. Sexta-feira maravilhosa, hein? Pois é, estamos juntos, fazendo a diferença no seu rádio, beleza, hein? Bom, hoje é dia 11 de setembro de 2026. Temperatura agora, neste momento, na casa dos 22 graus.

0: Muito bem, agora 6:04, 6:04. Bom dia, bom dia. Bom, como eu havia prometido, né? Ela está aqui, rapaz. Chegou, mas é pontual. Nossa amiga Kellen Bória, né? Diretora de riscos lá do Sicoob Crédito Rio Doce. Ela veio trazer uma informação muito importante aqui, viu, gente? O tal do golpe, né? Tem que tomar muito cuidado, tem que tomar muito cuidado. Então, produção, microfone 2 pra ela, hein, produção? Tá ok? Microfone 2? Ah, beleza, então. Microfone 2 pra ela, então. Vamos lá. Minha amiga Kellen, bom dia, tudo bem?
1: Bom dia, Lobão. Bom prazer dia. Estar aqui novamente com vocês.
0: Muito tempo, né, que você não vinha aqui, né?
1: Pois é, tava com saudades.
0: Hoje tá matando. Deixa eu aproveitar aqui já, deixar um abraço pro Candídio, né, o Candídio. Deixar um abraço mesmo pro Madrugão. O Madrugão tá sumido, aí.
1: Pois é.
0: Sabe quem é o Madrugão?
1: É o Cláudio Constantino.
0: O Cláudio Constantino. O Madrugão tá sumido, ele, hein?
1: Vou falar com ele pra também dar uma passada aqui.
0: Deixa. O Bitelão também. O Bitelão já é um meio nome pra todo mundo. O Bitelão é o Euler.
1: É o Euler.
0: É o Bitelão, né?
1: Só eu que não tenho, né?
0: Não, vamos arrumar
1: você. Não, não vai não. Donzela não precisa.
0: Ai, ai. Oh, e também até o Maikin também. O Maikin. Ele vai estar segundo aqui. Né? O Maikin é o meu menino do Birutinha. Ô, minha amiga Kellen Vória. Fala pra gente aí sobre esse golpe, né? Como é que tá acontecendo isso aí?
1: Pois é, Lobão, vira aqui sempre uma satisfação imensa. Uhum. Agora, essas informações que a gente traz já não é tão interessante, né? Porque o que tá acontecendo aí no mercado, o que que esses meliantes, né, estão fazendo, né? E acaba sendo bem organizado o crime mesmo.
0: Sim, sim.
1: Né, é considerado fraude, né? São considerados golpes, onde é utilizada engenharia social e a pessoa acaba sendo induzida, né, a fazer o que o golpista tá pedindo e assim é subtraído várias quantias da conta.
0: Isso, isso.
1: Um dos mais comuns, por exemplo, que a gente está tendo hoje em dia, que a gente traz aqui informação para alertar os produtores, né, e demais espectadores aí do programa, é o golpe do falso funcionário.
0: Então, falso funcionário, como é que funciona isso?
1: É... O golpista se passa por funcionário da Crédito Doce. Pode se passar até pela Kelly.
0: Ah, é?
1: E aí pede, fala que o aplicativo está com problema e que é para instalar um novo aplicativo.
0: Olha
1: só. A pessoa instala o aplicativo, faz, segue as orientações e aí o golpe é praticado, né?
0: Mas o aplicativo é a mesma coisa do original?
1: Não, um software é diferente. Mas como a pessoa tá ali no automático fazendo o que ele quer, achando que é um funcionário do Sicoob mesmo, acaba fazendo. E aí, o que que pega? Quando instala, né, e até pode ser um link que ele clica, etc. É um hack que tá por trás, que invade ali o celular e a pessoa que é o golpista consegue fazer todas as transações, né, no aplicativo do Sicoob.
0: E aí qual o risco da pessoa quando for lá entrar no aplicativo lá, tá, só que não tá de zero, né?
1: Corre risco não, é o que tá acontecendo.
0: Só 000, né, vou olhar o saldo lá, né, e aí o que que aconteceu? Caiu no golpe.
1: Exatamente. É? Então, assim, qual que é o alerta, né, Lobão, que a gente traz aqui?
0: E presta atenção, a Kellen Vória vai explicar pra você, hein?
1: Ó, o Sicoob nunca liga pedindo pra instalar aplicativo, mudar a senha, fazer outra biometria. Então, assim, isso são artifícios que são utilizados pelos meliantes, pelos golpistas, pra praticar o golpe.
0: Entendi.
1: Então, assim, sempre que for acionado, independente se o número é do Sicoob, porque eles também mascaram o número.
0: Ah, é?
1: Então, parece que é o número do Sicoob, mas não é. É uma máscara por trás. Faz contato com o seu gerente, faz contato com o seu atendente, né? Busca entender o que está acontecendo. Porque se houver algum problema no aplicativo, quem vai constatar isso é você que está usando, sim, não é o Sicoob.
0: Verdade, verdade. É a pessoa, no caso, quando acontecer isso, vai entrar em contato, né, com a agência para saber o que, que aconteceu, o que está acontecendo.
1: Exatamente.
0: Então, lembrando, então, né, que vocês não faz esse tipo de coisa de enviar para o cliente, né?
1: Não fazemos desse contato.
0: Aí, gente, tá vendo? Presta atenção aí, tá? Porque, tipo assim, tem muita gente que às vezes na simplicidade, né? Acaba caindo. Tipo assim, né? Será? Não, é o pessoal que mandou aqui.
1: Quer ver um outro caso também, Lobão, que tá sendo muito recorrente? O falso advogado.
0: Ai, ai, ai.
1: É,
0: sério?
1: Então, o golpista fala que, né, a pessoa tem um valor a receber, uma herança antiga, um processo, não sei o quê. E aí, mediante ao depósito na conta, né, porque ele se passa por advogado.
0: Sim, sim,
1: A causa vai ser dada andamento.
0: É mesmo.
1: Mas isso nunca acontece,
0: né?
1: Você
0: fica na alegria, né? Tô rico.
1: E, gente, que dia que vai aparecer alguém te falando que você tá...
0: Eu mesmo resto todo dia. Eu olho meu telefone 24 horas, ver se aparece um endereço pra mim.
1: É difícil.
0: Mas não aparece, não.
1: Não, outro também, tá acontecendo demais. A pessoa fala, olha, você ganhou um presente, mas pra isso você tem que passar aqui o cartão pra você receber na sua casa.
0: Gente, gente.
1: Aí a pessoa vai lá e passa os dados do cartão, achando que vai ser passado R$15, né? Que é o valor que o Uber Táxi, né? Cobra aí. Quando vai ver, é subtraído lá, muito mais do que isso, né?
0: Um tanto de zero atrás. Tem coisa, então, tem que ficar esperto, né?
1: Não dá pra acreditar, né?
0: Não
1: existe almoço grátis.
0: Verdade. Então, gente, aí, ó, a Kellen Vória tá aqui, então, orientando a você, que tem muita gente que tá ouvindo aqui, né, que, né, são clientes, né, do Sicoob Crédito Rio Doce, entendeu? Então, ó, tá acontecendo esses golpes aí, tá? É bom você ficar atento aí, né, Kellen?
1: Isso aí, Lobão.
0: Né? É quando aparecer assim, o que que a pessoa, qual a orientação que você faz, né?
1: Sempre fazer contato com o Sicoob.
0: Em contato,
1: especialmente,
0: né?
1: se tiverem se passando pelo Sicoob, né?
0: Uhum.
1: Mas quando acontece, por exemplo, esse do falso advogado, esse do falso presente, acontece muito de vendas na internet, né?
0: Sim,
1: esse site falso. Por exemplo, um leilão de gado, né? Rematar lá, pagar, e aí ser, né, site falso e tal. Depois que já pagou, dificilmente a gente vai conseguir reverter isso, né?
0: Verdade.
1: Né? Já fez o Pix, enfim. Agora, às vezes, se fizer o contato antes, ó, rematei aqui, tô querendo pagar, mas tô inseguro.
0: Sim, sim.
1: Dá uma analisada pra mim se esse site é confiável, né?
0: Sim.
1: Então, aí a nossa equipe também apoia nesse sentido.
0: Tipo assim, você é parceiro, né, do Sicoob, né?
1: Sim, sim.
0: Não, aí, gente, tem toda a orientação, só cai quem quiser, né, o que é?
1: Exatamente. E tem até os parentes, né?
0: Até parentes também?
1: Tem também, ué.
0: Sério?
1: Vai lá no WhatsApp, se passa pelo parente, pela mãe, pelo pai, pede dinheiro, enfim.
0: Pede Pix também?
1: E pede, a pessoa faz. Você acredita, Lula?
0: Aí vai ver golpe, né?
1: Usando a mesma foto.
0: Só que comigo aconteceu, menino. Eu recebi uma mensagem. A gente recebe muito, né? Recebe a mensagem. Pessoas se passam por um parente, né? Que carro quebrou, tá precisando de um Pix, né? Tudo mais. Aconteceu comigo uma vez, só que foi a dona Loba que mandou, né? Aí eu pensei assim, será que é golpe? Eu fui e liguei, eu tenho que ligar, né? Eu liguei pra ela, só que era verdade.
1: Menos mal, né?
0: É verdade. Aí eu tinha que fazer o Pix pra ela.
1: É.
0: Entendeu? Mas assim, tem que tomar muito cuidado com essas coisas. Que agora, falando sério, uma vez teve um amigo meu que pediu. Só que aí, pelas condições financeiras dele, eu falei, não, isso tem que estar errado. Entendeu? O cara, graças a Deus, ele é bem sucedido, né? E aí, mandou pra mim lá que era pra pagar um boleto, né? Pagar um boleto. Aí que no outro dia me devolveria, entendeu? E aí pediu se eu pudesse, se eu podia fazer um Pix pra ele, que valor e tal, né? Pra quitar o boleto que o banco dele tinha dado problema, que não sei o quê. Mas aí eu pensei, nós temos que estar errado. Aí eu liguei pra ele. E falei, e eu, você tá doido, rapaz? O dia que eu tiver precisando de R$90 pra pagar um boleto, eu tô morto. Tá vendo? Eu tô bom, se tiver 90 pra pagar um boleto. Não, não, aí fiquei sabendo que eu fui que tinha clonado, né, o telefone dele, entendeu? Né, clonado, né, o telefone dele. Aí eu falei, tá vendo?
1: Tá vendo?
0: Pois é.
1: Você que é bom na comunicação, Lobão, tem uma máxima que fala que checar é o meio mais eficiente pra saber se a pessoa entendeu, né? Então,
0: verdade,
1: nessa confusão aí é a mesma coisa. Vão checar com o Sicoob, vão checar com, né, com o parente,
0: Com certeza. Ô Kelly, muito obrigado, viu, pela sua presença aqui, né? Orientou todo mundo aí que tá em casa, né, pra não cair nesses golpes não, gente, principalmente você que faz, porque é parceiro aí do Sicoob Crédito Rio Doce, né, então a orientação foi feita aí, apareceu, né, alguma coisa lá meio esquisita, entra em contato, né, com o Sicoob.
1: Isso aí, Lobão.
0: É, pra saber se é verdade ou se não é.
1: Show de bola. Muito obrigada, viu?
0: Isso. E nós falamos com ela, nossa amiga Kellen Vória, né? Diretora de riscos do Sicoob Crédito Rio Doce. E falou muito bem pela idade que tem. Valeu. Obrigado. Segunda-feira tem um menino maluquinho. É o nosso amigo, o Maiquinho. É o Maiquinho, tá? Vai estar com a gente na segunda aí, junto com o Alexandre, do Sicoob Crédito Rio Doce. E falou muito bem pela idade que tem. Valeu, obrigado. Segunda-feira tem um menino maluquinho. É o nosso amigo, o Maiquinho. É o Maiquinho.

0: Daí, você curtiu essa música bonita, né, gente? Música linda do Teodoro Sampaio. Em homenagem aos nossos companheiros das estradas aí, sempre ouvindo a gente, né? Beleza. Deixa um bom dia aqui pro meu amigo Edson de Alpercata. Valeu, Adelson de Alpercata. Demário Lopes. A Maria Cleomar de Baguari. Valeu, Maria Cleomar. O meu amigo Dender. Representação aí, o Alex Alves, né? Quem mais aí, produção? Tá ligado aqui, ó. Bom dia. Toma que estamos aqui ouvindo o Lobão da Madrugada. Valeu, um abraço aí. Como é que é o nome dele aí, produção? Hein? Meie? Meie? Ele mesmo, né? Ele mesmo. É o James. É o James. James do Vila Britas. Valeu, James. Gente boa. E aí, manda sua mensagem pra gente aí também, tá bom? 999-89-1977. Bom dia, bom dia, bom dia.
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15: Eu quero deixar um abraço aqui pro meu amigo Celso, que vai falar pra gente agora, vai falar com a gente agora sobre o chá de vinhos, inclusive renovando a parceria. Um abraço, minha amiga Márcia, representante aí do Chá de Vinhos na região, renovando a parceria para mais um ano. Bate o carimbo aí, meu filho.
18: Confirmado.
15: Oh, beleza, meu amigo Celso, bom dia, gente boa.
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15: Valeu, meu amigo Celso, que falou muito bem pela idade que tem. Chá Divinos, hein? Hoje agora 6:30, domingo agora tem a cavalgada lá de Jampruga, viu? E a Soria Modas já tá te esperando lá pra você montar o seu look, viu? Ontem, sabe quem esteve ontem lá na Soria Modas? A nossa amiga doutora Shelly Mafra, a loira do carro branco, viu? Inclusive ela comprou uma calça bonita, uma calça e um cinto com fivela, viu? E o chapéu também, só que é o seguinte, gente, quando chegou no chapéu, ela colocou um chapéu branco, né? Olhou assim, será que é esse? Pegou o chapéu preto, tem um preto lá também bonito, né? Com os detalhes assim, né? Na aba dele também, ela colocou. Aí ficou na dúvida, né? Qualquer dia levar. Aí eu falei com ela assim, vamos fazer o seguinte, Shelly Mafra, vamos deixar o pessoal escolher? E aí, o que nós fizemos, né? Nós fizemos um vídeo lá ontem e postamos lá no Instagram, entendeu? Tá lá no meu Instagram, @LobãoDaMadrugadaOficial, também @ShellyMafra, doutora Shelly Mafra, e também @SoriaModas, tá? Bom, entra lá então pra você votar. Ela falou assim, vamos deixar então o pessoal escolher qual que ficou melhor na Shelly Mafra, tá? Então você vai entrar lá e vai votar, dá o seu voto, tá? Falou, bom, eu gostei mais desse aqui, gostei mais do, entendeu? Aí o que vencedor ela vai levar, né? Aí amanhã ela vai passar lá, né? Vamos ver a escolha do povo aí. Aí amanhã vai passar e vai comprar pra ir pra cavalgar. Deve ficou na dúvida, entendeu? Qual queria levar. Então tá aberta a votação lá. Dá o seu voto lá também. Beleza? É lá no @LobãoDaMadrugadaOficial, né? No Instagram. E também no Instagram também da nossa querida Shelly Mafra e da Soria Modas também. Tá bom? Vamos ver qual que vai vencer. Qual que vai ser o chapéu que ela vai, né, que ela vai levar, que ela vai usar na cavalgada domingão agora, viu? Um abraço aí, viu, doutora Shelly Mafra. O pessoal tá que vota, viu, menino? Nossa, mas tem muita gente que votou lá, viu? E tá continuando aí, né? O pessoal, então, vai te ajudar a escolher qual chapéu que você vai pra cavalgada, viu? Aí, beleza, hein? Bom demais. E segue também a Rádio Mundo Melhor também, né? Nosso Instagram da rádio é @RádioMundoMelhor97 também, tá? Mas a votação é só no Instagram, né? Do Lobão, da Soria Motos e da Shelly Mafra, tá bom? Qual chapéu você acha que ela deve ir pra cavalgada, hein? Você que vai escolher.

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5: 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Gente, lembrando que segunda-feira a Cooperativa Agropecuária Vale do Rio Doce vai realizar, né, grande feira, feira treinada de boa, viu? Um abraço aí pra vocês da Cooperativa Agropecuária Vale do Rio Doce. Beleza pura. Bom dia. O Beleza, hein? Deixa eu ver aqui, ó. É isso aí, né? Isso mesmo, hein? Grande feira agropecuária, segunda-feira, tá, gente? Então você que é cooperado aí a partir das 16h30, viu? Então você que é cooperado aí não pode perder, não, viu? Oportunidade boa pra você fazer negócios. É isso mesmo. Fazer negócios aí, né? Preços, ó, show de bola. Só coisa boa. Só coisa boa, tá bom? Beleza? Achou aí, produção? Isso mesmo, é esse horário mesmo, hein? É isso mesmo, hein? A partir das 16h30, viu? 16h30, tá bom? Segunda-feira, então, grande feira, né? Grande feira, né? Agropecuária da cooperativa. Então, manda convidar a todos, tá? Vai ser do armazém da cooperativa, beleza? Então, um abraço aí pra todos vocês e muito obrigado, viu? Obrigado mesmo, hein? Então, tá aí, dia 14, segunda-feira, tá? Feira agrícola vai acontecer às 14 horas no armazém da cooperativa. Então tá todo mundo convidado aí. Beleza pura? Show de bola, só alegoria.

0: A Trio Parada Dura, uma vez por mês que você fala, né? Beleza pura. Ah, maravilha, agora são 6h49, 6h49. 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

3, Governador Valadares, Minas Gerais. Bom, agora faltando 5 minutos só para 7, daqui a pouquinho vamos fazer uma pausa aí, né? O horário eleitoral gratuito e eu volto já já. Mas antes vamos dar moral aqui a quem nos dá moral. Um abraço, meu amigo Isaac. Bom dia, Isaac. Bom dia pra Andréia também, Andréia. Alô, Andréia, bom dia pra você. A Elton das Cadeiras, Esmeralda. Quem mais aí? O Maderson, né? De Oliveira, do Santa Rita. É, isso aí, né? Deixa eu ver quem mais também. O Wilson do Vinhático, Neumar de Safira. Também aqui o Didi. Ô, Didi, aê, da poltrona. Bom dia, Lobão. Cadê a charada? Hoje não teve charada, não. Mas segunda-feira tem. Bom dia, Lobão, tô aqui tirando leitinho da mimose e ouvindo o programa, tá? Valeu, um abraço aí pra você. Quem tá falando aqui é o do... O menino lá do... Lago Negro, né? É, isso aí, rapaz. Tá perguntando se a doutora comprou o chapéu. Ainda não, aí. Você tem que votar lá. Entra lá no Instagram e vota lá, ué. Ela quer saber qual chapéu que ela... Né, que ela é... Qual chapéu que ela vai pra cavalgada, tá na dúvida, né? Ela deixou pra vocês escolherem, entendeu? Vai lá no Instagram e vota lá qual chapéu que você acha que ela, né, que ela deve ir pra cavalgada, que ficou melhor nela, viu? 99, você vai votar lá no Instagram, arroba Lobão da Madrugada Oficial, entra lá, dê o seu voto lá também, tá? Amanhã vai passar lá pra buscar o chapéu. O vencedor ela vai levar, ela vai pegar amanhã, né? Vai passar lá amanhã. Tá precisando da sua ajuda, hein? Você que tem bom gosto aí, ó, vota lá.

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4: Beleza! Hora certa agora são 7:40. Hoje é sexta-feira. Ainda não tem prova, não. É, tem prova ainda não, tá? Mas assim que é passar, né, a propaganda eleitoral, né? Esse horário eleitoral, aí a gente volta com prosa sertaneja. Muita gente tá com saudade, né? Eu também tô, você tá doido. É, vontade de colocar o artista aqui pra cantar ao vivo, né? Pois é. Bom demais, show de bola, você tá doido. Bom, gente, lembrando mais uma vez, só recordando e recapitulando aqui, viu? Domingão agora, né, é o dia da cavalgada lá da nossa querida Jean-Pru, que é a primeira vez que nós estaremos aí com vocês, tá? Quero agradecer a todos aí pela festa maravilhosa, que com certeza vai ser sucesso, viu? Lembrando aí que vai ter o café da manhã a partir das 9 horas, né? Aí sai a cavalgada e na chegada tem almoço aí, né? Para os cavaleiros de Amazonas com o berrantão, beleza? Tem almoço aí, ó, aquele almoço com muito churrasco, né? Com berrantão. E tem muito show também, né? Tem Charles Bieder, tem também o Lenner do Forró, né? E tem também, né, aí o Wilson Dias tocando berrante. E fechando aí também com o Roger Campos, né? E ele, né? Companhia do Forró, Companhia do Forró, tá bom? E o Arnobil e sua equipe aí, né? Puxando a cavalgada junto com a gente aí no Trio Tropical. Então, domingão agora, tá? Ah, vai ser na área ali, na área do campo, né, produção? Isso mesmo. A área do campo ali, né? O campo João Ferreira do Catulé. Tá bom? Vai ter o percurso, né? E tudo mais, beleza? Vai ter o lugar de desembarcar aí, ó. Você que sempre desembarca com a sua tropa aí, prepara, viu? Vai desembarcar aí, local pra desembarcar e depois... O bom é que a cavalgada vai começar no lugar e terminar no mesmo lugar. Então não vai ter aquele trabalho, né? De começar no lugar e terminar no outro, não. Tá bom? Vai fazer o percurso e volta, né, pro mesmo local da saída e na chegada aí, né? O almoço com o berrantão. A Shelly Mafra vai, né? A Shelly Mafra vai. A Loira Chef também falou que vai, né? É isso aí. Até o meu amigo falou que vai, né? Ele também vai, também vai, também vai, né? É isso aí. Bom, e deixar um abraço aqui para o Guilherme. Guilherme está nos Estados Unidos. Valeu, Guilherme, nos Estados Unidos aí ligado com a gente. Um abraço para você e toda a sua família. Valeu, meu amigo. Gente boa. Ei, acho que ele é irmão gêmeo, né, irmão gêmeo aí do nosso amigo, né, Alex Alves. Valeu, um abraço aí para você e toda a sua família nos Estados Unidos aí, beleza? Show de bola, hein?

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0: vamos ao Rádio Notícias, primeira edição com ele, nosso amigo Igor França. Bom dia, Igor.
1: Bom dia, Lobão. Bom dia, ouvintes da Mundo Melhor. Mais uma sexta-feira aqui com o Rádio Notícia.
0: Beleza pura. Vamos saber aí como é que tá o euro e o dólar, né? O nosso mercado financeiro. Fala pra gente aí.
1: Bora. Ó, o dólar fechou custando a 5,11. O euro tá cotado a 5,92.
0: Ok, a previsão do tempo.
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1: Para dar essa previsão do tempo para as cidades aqui da nossa área de cobertura, Conselheiro Pena, mínima de 17, máxima de 31 graus para essa sexta-feira. Marilac também, mínima de 19, máxima de 29 graus. Já aqui em Governador Valadares, tempo começou o dia com a temperatura próxima aos 19 graus, mas é possível que durante ao longo do dia a temperatura chegue aos 30 graus.
0: Uhum. Olha aqui, vamos começar com essa notícia aqui, ó. Olha a taxa, né, das blusinhas em compra de até 50 dólares é sancionada.
1: Exatamente, falando sobre isenção, economia aqui, né? A isenção dessa taxa. O presidente Lula do PT sancionou a lei que zera a taxa de importação para compras internacionais de até 50 dólares pela internet. Então, aquelas comprinhas que o pessoal costuma fazer pela internet.
0: Sim, assim.
1: Hoje, se a gente for fazer uma conversão aí, é quase 250, 300 reais. Elas não serão mais taxadas. A medida extingue o tributo cobrado sobre encomendas feitas pela plataforma do exterior. O texto também reduz de 60% para 30% a alíquota para mercadorias de até R$3.000. Outra coisa também que essa lei incide. Outro ponto aprovado garante a isenção de imposto para importação de medicamentos sem versão similar no Brasil. O governo federal afirma que a mudança busca atender os consumidores de menor renda. O setor do comércio nacional alega uma concorrência desleal, mas o executivo avalia que a medida não trará prejuízo à economia.
0: Beleza. Olha que o programa CNH do Brasil aumenta pedidos de habilitação em mais de 200%.
1: Exatamente, é um programa que foi lançado ano passado. O CNH do Brasil registrou mais de 7 milhões de pedidos de habilitação em apenas 9 meses de funcionamento. O levantamento do governo federal aponta um aumento expressivo de 216% nos requerimentos em relação ao ano passado. A modernização do sistema e a redução de custos impulsionaram a procura pela primeira carteira de motorista. Entre as principais mudanças, o curso teórico passou a ser gratuito e digital e as aulas práticas caíram de 20 para apenas 2 horas. Segundo o Ministério dos Transportes, as novas regras geram uma economia de 10 bilhões de reais para os brasileiros.
0: Nossa senhora, hein? Olha, a indústria mineira cresce 0,3% em julho, aponta FIENG.
1: Exatamente, um levantamento que a FIENG divulgou ontem. A indústria de Minas Gerais registrou um crescimento de 0,3% no mês de julho. Os dados superam a média nacional, que subiu 0,2% no período. O avanço da indústria de transformação impulsionou resultado positivo, com destaque para os setores de alimento e biocombustíveis. Por outro lado, o setor extrativo teve uma queda de mais de 5% no mês. Segundo economistas da FIENG, o resultado ajuda a manter o setor aquecido, mas a recuperação ainda exige cautela e estabilidade.
0: Beleza. Prefeitura cria projeto para regularizar licenças, né, de médias e grandes empresas.
1: Exatamente. É um projeto aí da prefeitura que reúne uma participação de várias secretarias. A prefeitura de Governador Valadares lançou o projeto chamado Licença em Dia, para fiscalizar e regularizar médias e grandes empresas no município. A iniciativa integra 4 secretarias municipais que atuam na verificação de alvarás, licenças ambientais e regras da vigilância sanitária. O plano de ação começa com caráter pedagógico, notificando os estabelecimentos sobre irregularidades e dando prazo para correção. Caso as empresas não façam as adequações necessárias no período determinado, a prefeitura aplica sanções previstas em lei. As penalidades variam de multas até interdição total das atividades comerciais. A fiscalização conjunta busca aumentar a eficiência do serviço e garantir a segurança do consumidor.
0: Beleza, para fechar aqui, ó, a semana do cinema chega a Governador Valadares.
1: Exatamente, né? É um movimento que acontece já há alguns anos no país e também Valadares tem aderido, né? A Cinecércula, que é exibidora aqui em Governador Valadares, confirmou a presença nessa edição da Semana do Cinema. A promoção vai até próxima quarta-feira, dia 16 de setembro, com preço único de ingresso. O valor será de R$10 para qualquer sessão. A rede exibidora também oferece um combo promocional. E a iniciativa, lógico, busca incentivar a população a acompanhar as novas estreias no cinema. Eu dei uma olhadinha na programação, tem mais de 9 filmes pra escolher, tem filme de terror, tem filme de suspense, de animação, filme pra criança, pra todo mundo assistir.
0: Soma aqui, ó, a Mega Sena acumula, daí vai pagar 85 milhões. Aposta de Minas Gerais acerta aqui, né? Que bom.
1: É, não fui eu, hein?
0: Nem eu. Valeu, meu amigo Igor. França, falou, muito obrigado aí.
1: Bom dia a todos.
0: Valeu.
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0: E vamos à nossa reflexão do dia, fechando mais uma manhã. Oh, beleza, hein? Pois é, pra você que tá ligado aí, ó, né? Ei, beleza. Qual que? Quero deixar aqui um alô especial pra todo o pessoal que tá ligado lá no Córrego da Boleira, né? E também lá, nossa amiga Adriana da Cachoeira do Paiol também, que escuta todos os dias a nossa reflexão do dia. Ô Adriana, e a todos que estão aí aguardando a reflexão de hoje, hoje nós vamos falar sobre a vida, né? Como diz, a nossa vida é uma viagem, né? A vida é uma viagem. E nessa viagem nós podemos encontrar de tudo. Momentos de alegria, né, que aquecem, né, o coração, desafios que nos ensinam a ser mais fortes e também pessoas especiais que marcam nossa história. Então, olha, cada parada é uma oportunidade de aprendizado e a cada caminho uma chance de recomeço. O importante, né, de tudo aí é sempre seguir em frente, né, com fé, esperança e gratidão, porque o destino mais bonito é aquele que construímos dia após dia, tá? Tá vendo? Aquele que construímos dia após dia. Então pense nisso aí pra você ter um dia maravilhoso, viu? Tá? Um bom dia assim especial. E tudo depende de você, né? Tipo assim, não permita, né, que a dúvida seja maior do que a fé, tá? Então entrega e confia sempre os seus pensamentos a Deus. Acalma, né, o seu coração, pois toda dificuldade, toda aprovação foram, né, formam se de vitórias, né? De vitórias. E que sua fé seja sempre inabalável. É que o amor de Deus seja a sua força, tá? Então esperando aí, né, como diz, superando sempre as dificuldades e que a cada dia, né, que você possa viver intensamente com muitas bênçãos divinas, tá? É o que eu desejo a você nessa manhã de sexta-feira.
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0: isso aí.
1: A distância.
0: Beleza, hein? Meu amigo Luciano Hernandes está com a gente. Bom dia, Luciano, tudo bem?
2: Bom dia, Lobo.
0: Tudo bem?
2: Como é que você tá?
0: Chegou com gás tudo, né?
2: Cheguei. Meu gás acabou, Lobo. O gás acabou mesmo. Ah, rapaz, por que não? Na hora que você mais precisa do gás, né, rapaz?
0: O gás acabou. E acaba na hora do almoço. É que você tá fazendo almoço de domingo, né? Que tá tudo fechado.
2: Eu tava fazendo o canjicão lá pro Zezinho, Zé Arnaldo lá, Lucimar, todo mundo, a Júlia, enfim. Aí, rapaz, na hora de engrossar o trem, o gás acabou. Ei, tava pra engrossar o caldo lá, né? Já tinha colocado os parangolé lá, o gás acabou. Não deu nem fazer a calda do bolo de cenoura. Tem notícia pra nós hoje?
0: Rapaz, aqui, já falou, hoje, que dia que é hoje?
2: Hoje é sexta-feira.
0: Que dia?
2: Hoje é dia 11.
0: 11 de quê?
2: 11 de setembro, eu lembro daquele episódio.
0: Ah, pois é.
2: Eu lembro daquele episódio que marcou, né, cara?
0: Não tem jeito de esquecer, não.
2: Foi 2001, né, Lobo?
0: 2001, aqui,
2: 2011,
0: ó. 2011. Os ataques, né, de 11 de setembro de 2001, que foram, né, os atentados terroristas.
2: Nossa, rapaz.
0: Suicidas, né, coordenados pela Al-Qaeda, né? Contra os Estados Unidos. Você lembra que 19 terroristas sequestraram 4 aviões comerciais. Aí um se chocou contra as torres gêmeas, né? Do World Trade Center, em Nova York. Lá no Pentágono também, o terceiro avião caiu, atingiu o Pentágono, perto de Washington. E na Pensilvânia, o quarto avião caiu em um campo, né? Após a reação dos passageiros contra os sequestradores. Nisso tudo aí, ó, mais de quase 3 mil pessoas morreram no dia dos ataques, né, rapaz?
2: É.
0: Entrou pra história.
2: Entendi. É, bom, eu não esqueço disso nunca, né, rapaz? Estava dormindo na época, não esqueço, mexeu com o mundo inteiro, né? Uhum. Depois acabou virando filme também, né?
0: Isso.
2: É, o filme. Mas é muito triste, rapaz. Aí, de ano em ano, o pessoal vai lá, né? Onde que aconteceu o episódio, vão lá prestar homenagem.
0: Isso acabou dificultando até muitas pessoas que naquela época estavam indo para os Estados Unidos, né? A turismo, né? A passeio. Entendeu? Fechou tudo, né?
2: Fechou. Foi um caos geral, né?
0: Foi um caos geral.
2: Foi um caos geral. Aqui só falava isso naquele ano ali. Então, foi pra ficar um marco negativo, né?
0: Um marco negativo
2: aí nesse dia 11 de setembro de 2001.
0: Uhum.
2: Foi um ano que eu casei.
0: Quando você casou?
2: Foi um ano que eu casei. Uhum. Eu casei dia 21 de julho.
0: É, né?
2: É, e o episódio aconteceu aí em setembro.
0: Rapaz, que coisa, né? Mas não tem como esquecer, não. Sempre quando chega setembro, que fala 11 de setembro, primeira coisa que vem à cabeça, né?
2: Marcou esse episódio
0: aí, né? Então, 11 de setembro de 2001, né?
2: Mas aí quantas pessoas que partiram, né, cara? Que pois foram, é, né?
0: Tá
2: várias idades, o futuro, nó.
0: A gente via, né, rapaz, as pessoas se atirando, né, do prédio, né?
2: Ah, foi terrível, né, cara?
0: Aquele pavo, aquele apavoramento todo, você tá doido. Não gosto nem de lembrar.
2: Só pra descontrair um pouquinho aí, filho. Você tá com o celular na mão ainda, tá?
0: Tô olhando aqui, a dona Lobo mandou uma mensagem pra mim.
2: Manda pra mim aí. Manda alguma coisa pra mim aí, vai.
0: Manda aí aqui.
2: 7 contos.
0: É.
2: Cê não ri, não. Não, você tem que parar de rir, cara. Vai lá.
0: 7 a 1.
2: Você lembra do 7 a 1, Lobo? Você lembra do 7 a 1?
0: Vê, chegou aí.
2: Deixa eu ver aqui.
0: Chegou aí.
2: Rapaz,
0: adivinha? Errado, né?
2: Não, você mandou, mas adivinha?
0: É.
2: O banco rapou ele.
0: É mesmo?
2: A minha conta tava negativa.
0: Tá na água.
2: Ô, Serginho,
0: tá na água.
2: Serginho, faz o pique, Serginho. Aí vai virar e falar assim: tá na água, meu filho. O que é isso aí?
3: Não.
2: Vai de novo, velho. Não.
3: Vamos
2: embora. Escutei...
4: Faz um pi.
2: É vovô que falou?
3: Não, que vovô,
2: velho. Ele falou vovô,
4: velho. Faz um pi.
2: Acho que era vovô, rapaz. Se fosse vovô ia chegar. Faz um pi. Aí, ó.
0: Ai.
2: Ah, meu Deus do céu.
0: O vovô vai fazer um pix pra
2: pix? Você? O vovô tá precisando de ir na drogaria Niquim pra ver se toma um xarope.
4: Ele não vai, não.
2: Ah, vai deitar, menino.
0: O vovô não deixou, não.
2: Não deixou, não. Tá engasgado aí.
4: Ele não vai, não.
2: Manda na drogaria Niquim depois aí.
0: Pois é,
2: ué. É, faz desconto pro vovô aí, meu filho. Tá ruim aí, viu?
0: Nossa, vovô, toca o berrante pra ele, vovô. Vai embora aí, ó.
2: Trenço.
0: Ai, ai, ai.
2: Vambora. Você quer ver o Venados feliz? É. Faz um pix. Fala. Vambora. Olha falar que amanhã não olha falar, tem problema, mas não tá temprosa, não.
0: Não
2: tá fazendo falta, viu?
0: Nossa, tá doido.
2: O pessoal tá falando, nossa, Venados, cadê, meu filho? Ô, Venados, só com o Lula pra ficar até mais tarde, meu filho? Você começa mais tarde, deixa o prosa.
0: Tem prosa, não.
2: A prosa vai ser nós mesmo.
0: É, assim que passar o horário eleitoral, a gente volta e com tudo normal. Porque, tipo assim, tem um ajuste na programação geral, todas as rádios TV,
2: tem,
0: né?
2: Tem, todas,
0: porque
2: todas.
0: São 25
2: né?
0: minutos de horário eleitoral, então tem que fazer uma manobra toda aí pra dar certo, né?
2: É, depois volta, vai ficar mais à vontade na charada. A charada tá tendo, né?
0: Tá tendo. Mas também.
2: É, reduzido. É
0: só meia pernada só.
2: Entendeu? Tá economizando tanto assim, Lu?
0: É, só meia pernada.
2: O negócio tá feito, tá economizando assim?
0: Tá, só meia pernada.
2: Viu? Aqui, tá, é, sei lá, comer um angu de banana. Ó, angu de milho novo. Vambora, então. Ficou mudo, tadinho.
0: Olha.
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6: Oi, Brasil, 8:10 agora. Tudo bem por aí? Joinha?
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6: Bora lá então, a partir de agora tem o nosso rádio show até 11:30. Até 11:30 tô na área aqui.
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6: Ai, meu Brasil. Bora. Tô 97, chegando.

0: Bora, viu? É agora.
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0: Oi, bom dia, bom dia, bom dia, bom dia, com alegria. Tudo bem por aí, tudo só?
2: Olha!
0: Ai, bom dia, minha gente. A partir de agora, o cara de Itarumirim tá por aqui, hein?
3: Luciano Fernandes.
0: Mas pode me chamar de Lu, não sou pior e nem melhor, apenas faço diferente nessa potência, nessa potência gostosa do leste de Minas.
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0: 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Estaremos juntos até logo mais, às 11h30 com o Rádio Show por cá. Eita, aqui ó.
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0: Eu quero você interagindo, tá bom? Daqui a pouquinho a gente manda o primeiro alô pra você aí, o primeiro alô. Então bora interagir, bora participar, que chegou sexta-feira, sextou.
4: Hoje é sexta-feira.
0: Hoje é sexta-feira.

0: sexta-feira. Tá de boa aí?
1: Brasil!
0: Ah, então vem comigo, assim, ó.
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0: Hoje é sexta-feira, que seja uma sexta abençoada, iluminada, de muita coisa boa.
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0: A gente começa com o forrozinho, né? Pra entrar no pique dessa sexta-feira, sextou.
4: Mais uma pra se apaixonar.
0: Bora com raça chinela? Então eu conto com você, tá? Não me abandona, não me deixe só, meu Brasil.

0: Scooter.
1: Se não briga comigo.
0: E aí? Se você ama, perdoa. Ai, começamos bem, né? Sextou, bebê. Sextou. Pega a hora aí, 8h17. A joia, joinha, 8h18 agora. Gente, deixa eu mandar um alô pra você que tem mandado mensagem pra mim. Eu vou começar mandando um alô pra ela, né? Andressa, tá ouvindo? Que é Chitão e Chororó, né, Andressa? Daqui a pouquinho tem, menina. Pode ficar na escuta aí, tá bom, Andressa? Abração pra Nenzinha também. César Augusto, tá ouvindo? Bom dia, bom dia, bom dia. Aqui é Eliana. Eliana de Brasília, Distrito Federal. Manda um alô aí pro meu pai Hélio. Valeu, Eliana. Eliana Matos, um abraço pra vocês aí. Brasília, Distrito Federal, mandando um alô pro seu pai Hélio. Obrigado pela audiência. Isaac, bom dia. Paulo Sérgio, de Safira, né? Abração pra todo mundo aí. A gente manda alô pra Isa também, tá no Vale do Sol, né, Isa? A você, o Fábio Júnior, que é sua esposa, todos da sua família. O João Balaio, Erli Dilma, Erli. Ô, Erli, bom dia, Erli. Erli tá ouvindo a gente no... Tá no Corre do Bananal, Jampruca. O Alifer Júnior tá em Opercata, né, o Alifer? Bom dia pra você, Marquinhos, Viu, Marielle, Amanda, Joyce, Patrícia e pra todos que estão curtindo a gente aí, ó. Obrigadão pela companhia. O Aelton também, o Jonas Filho, César Vieira, tá nos Estados Unidos. Meu grande amigo César, bom dia, bom dia. Eu vou ali, volto já já com essa daqui, Andressa. Daqui a pouquinho, Andressa.
1: 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Eu canto
0: a... Rapidinho, eu tô de volta com ele. Uma das duplas mais queridas do Brasil.
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0: Chitão e Xororó, já, já. Espera aí, volto rapidinho.
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0: Rádio por um mundo melhor, 8h20.
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2: Oi! Alegria, alegria nas manhãs da 97. Pega a hora aí agora, vai. 8h23. Ei, tá de boa? Tá em casa, tá no carro, tá no trabalho? Nossa, muito obrigado pela audiência. Você

0: Seu pedido musical daqui a pouquinho. Tá preparado aí pra curtir duas, ô Andressa? Andressa, bom dia. Você pelo visto, é fã de Chitão Xororó. Tá preparado pra curtir duas com a nossa dobradinha? É, dobradinha! Eita, música chonada, né? A partir de agora, duas com Chitão e Xororó.
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0: E aí, tá ligado? Então prepara, aumente o som que tá chegando.
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0: Chitão e Xororó, sem sombra de dúvidas, uma das melhores duplas de todos os tempos. Com músicas que mexem com o coração, que envolve o sentimento, que marca o momento que a gente viveu. Músicas que tocam lá dentro, ai, que faz a gente recordar, que faz a gente sonhar e acreditar no verdadeiro amor.

Eita, Chitão Chororó, feito eu, página de amigos, hein? Ô, Zé Geraldo, bom dia! Bom dia, Zé Geraldo, a Júlia e também o Arthur, né? Estivemos ontem na casa do Naldo. Bom dia!

0: Eu duvido que a Manu não esteja ouvindo o Rádio Show. Eu duvido. Eu duvido que ela não esteja ouvindo, até mesmo porque daqui a pouquinho tem daquela das antigas, né? Não, calma aí, música das antigas, tá? A Manu é jovem. Um abraço pra você, Manu, obrigado pela audiência. Tá ela e o Maurício. É, estão na sintonia, estão na fisioterapia ouvindo a gente. Está aí com o paciente Maurício. Oi, Maurício, um abraço pra vocês aí. A nossa querida cidade de Frei Inocêncio, muito obrigado, tá bom, Manu? Tava sumidinha, né, Manu? É, Manu, pode aplaudir, vai. Pode aplaudir, porque ela tava sumida trabalhando muito, rapaz, trabalhando muito. Um abraço pra ela e pro seu digníssimo André, obrigado pela audiência. Ela gosta de Zezé de Camargo e Luciano, Bruno Marrone, o André é muito fã do Eduardo Costa. Um abraço pra vocês aí da nossa querida cidade de Frei Inocêncio e abraçando aí o Maurício, que tá aí na fisioterapia. Dona Fisique Sotamiro, um abraço, Frei Inocêncio. Eu volto já já.
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8h40 agora, né? Prometi música lá pra Manu e pro Maurício, né? O Maurício que tá aí na fisioterapia. Um abraço pra vocês. O André também, que é esposo da Manu. Muito obrigado, Frei Inocêncio. Ô, dona Maura no Mundo Velho, tudo bem? Um abraço aí, dona Maura. A gente abraça também a Júnia, né? A todos vocês aí do Mundo Velho. Ô, Eliana. Eliana, mamãe da Iris. Eita, Eliana. Tá aí nos Estados Unidos. Bom dia, Fernando. Bom dia, América. Zezé de Camargo e Luciano, você vai ver. Agora, 8h41.

0: imagina eu, hein? Bom dia, bom dia. Oi, Keila. Keila, Keila. Loira de Girocalda. Tudo jóia por aí?
1: Oi, bom dia.
0: Abração pra vocês aí de Girocaldas. Bom dia, Keila. Bom dia, Kiki. Bom dia, bom dia. O Pacheco tá aí na sua loja, trabalhando e ouvindo Venades, né? Um abraço. Esmeralda, tá ouvindo também na Esmeralda. O André e Teoflotone. Bom dia, bom dia. Romário tá no Bananal Jampruca. Alusão aí pra Vilma, Gil, Sonatana dos Pedras. Tem mais aqui. É, áudio não tem como ouvir, tá bom, gente? Áudio não tem como. É, bom dia, Michele São Geraldo de Tubiritinga. Tá mandando um alô aí pra Maria das Dores, pra sua tia Maura e pra sua amiga Maria Aparecida. Maria Aparecida, sua tia Maura, Maria das Dores, né? Que é a sua mãe. E a todos aí de São Geraldo de Tumiritinga. Ô, Zé Marina Fazenda Rocinha, bom dia, bom dia. Obrigado, gente. Bora interagir aí. Tô aguardando a sua participação aqui no 99989-1977.
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8 horas e 54. E aí, você que tá curioso, curiosa pra saber como eu tô? Ah, eu tô dodói! Dodói de amor!

0: Mandei alô agora há pouco lá pro Naldo, né? Mandei alô lá pro Naldo, mandei pro Zé Geraldo também, a Júlia, Arthur. Um abraço muito especial pra vocês, hein? Muito obrigado pela audiência. Família muito querida, muito especial, né? É, demos boas risadas ontem. É, um abraço pra você, viu, meu grande amigo Zé Geraldo? Um abraço pra você, pra sua esposa aí, a Júlia, a Arthur. Mais uma vez o Naldo, o Lucimar. Dona Nadia! Daqui a pouquinho eu vou passar um ginigeno, dona Nadia.
1: Vai não!
0: Vou sim, fique quietinho aí. Vou passar já já um ginigeno pra dona Nadia, que ela gosta muito do ginigeno, né? Eu vou ali, volto já já, tá na hora de informação, Rádio Notícias.

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1: 97 FM, agora 9:05. Bom dia.
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3: Bom dia para você que acompanha a programação da Mundo Melhor. Hoje é sexta-feira, 11 de setembro de 2026. Eu sou Igor França e essa é mais uma edição do Rádio Notícia. O presidente Lula do PT sancionou a lei que zera a taxa de importação para compras internacionais de até 50 dólares na internet. A medida extingue o tributo cobrado sobre encomendas feitas em plataformas do exterior. O texto também reduz de 60 para 30% a alíquota para mercadorias de até 3 mil reais. Outros pontos aprovados garantem a isenção de impostos para importação de medicamentos sem versão similar no Brasil. O governo federal afirma que a mudança busca atender os consumidores de menor renda. Setores do comércio nacional alegam concorrência desleal, mas o executivo avalia que a medida não terá prejuízos à economia. O programa CNH do Brasil registrou mais de 7 milhões de pedidos de habilitação em apenas 9 meses de funcionamento. O levantamento do governo federal aponta um aumento expressivo de 216% nos requerimentos em relação ao ano passado. A modernização do sistema e a redução de custos impulsionaram a procura pela primeira carteira de motorista. Entre as principais mudanças, o curso teórico passou a ser gratuito e digital e as aulas práticas caíram de 20 para apenas 2 horas. Segundo o Ministério dos Transportes, as novas regras geram uma economia de 10 bilhões de reais para os brasileiros. A indústria de Minas Gerais registrou um crescimento de 0,3% no mês de julho. Os dados do levantamento da FIENG superam a média nacional, que subiu 0,2% no período. O avanço da indústria de transformação impulsionou o resultado positivo, com destaque para setores de alimentos e biocombustíveis. Por outro lado, o setor extrativo teve uma queda de mais de 5% no mês. Segundo economistas da FIENG, o resultado ajuda a manter o setor aquecido, mas a recuperação ainda exige cautela e estabilidade. Com a apresentação de Igor França, o Rádio Notícia volta ao longo da nossa programação. 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Bom dia!
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0: Tá ligado aí? Muito bom estar com você. Muito bom, muito bom, muito bom, muito bom. Eu ia passar aqui o ginigeno lá pra dona Nadir. Daqui a pouquinho eu vou passar o ginigeno, tá bom, dona Nadir? Tá aí na escuta do programa, mas eu quero dedicar uma música aqui muito especial pra esse casal especial aí, que é o Zé Geraldo. É uma história muito bonita entre ele e a sua esposa, né? É uma história de fé, de amor, de dedicação, de superação. Então, quando a gente fala de fé, a gente tem mania de falar, a gente fala, e é gostoso a gente falar, né? Não perca a tua fé. A gente não pode perder a fé, de jeito nenhum. É a fé que nos mantém vivos, é a fé que nos mantém forte. Que dias melhores virão. É ter aquela fé dentro da gente que faz a gente superar os obstáculos, as barreiras que a gente topa pela frente. Não perca jamais a tua fé.
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0: Alô, Júlia. Alô, Zé Geraldo. Um abraço pra você, meus queridos. Que Deus continue abençoando aí, viu?

0: Rick Renner, linda música, né? Não perca a tua fé, jamais, né? Jamais podemos perder a fé. É ela que nos mantém firmes, vivos, fortes, pra gente superar as barreiras da vida, né? É, dias melhores virão, dias melhores virão. Bom dia pra você que tá aí curtindo Venades, passando algum problema na vida, alguma situação, coloque na tua cabeça aí, dias melhores virão. É pensar positivo, é pensar positivo. Ô Andressa, bom dia mais uma vez, obrigado, tá aí curtindo Venades. É, Andressa, daqui a pouquinho tem uma do Thiago Jonathan, ou você quer uma das antigas aí? Vai lá, escolhe aí, Andressa. Ô Toninho, Toninho tá ouvindo a gente aí em Capitão Andrade, um abraço pra você, Toninho. Tá aí na sorveteria, né? Abração pra você. E o seu xará, o do Toninho, eu vou pro Tonhão. O Tonhão tá no corre dos ex. Ei, Tonhão, tá ouvindo a gente? Um abraço pra Lucilene. Tá sumidinha, Lucilene. Tá fazendo muito requeijão, né? Abração aí, viu? Ô, Juventino, obrigado. Obrigado, Juventino. Também tá ouvindo a gente, pessoal de Sapucaia. Bom dia, minha gente, bom dia. Ô, dona Nadir, depois do intervalo tem o Gino e Gino, tá bom, dona Nadir? Me espera aí, mulher. 97 FM. 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Abração aí pra Flávia, Vinícius e toda a equipe. Eu tô vendo a mensagem da Eliane aqui, ó. A Eliana, mandei, olhou pra ela mais cedo, acho que ela tava dormindo, né? Bom dia, sextou, sextou, Eliana. Já sextou faz tempo, eu acho que você tava dormindo, né? Não é possível. Um abração aí, trabalhou muito ontem, né? Trabalhou muito. Ó, Rádio Show tá no ar, eu quero você interagindo comigo, mandando a sua mensagem. Pede aí, manda a sua mensagem de texto. 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
1: 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Eita, Ginigeno! Eu vou beber veneno, viu, meu filho?
2: Luciano Fernandes.
1: Oh, nada, vou lá tomar um cafezinho, né? Eu vou beber o café lá da Lucimar. Ei, Lucimar, ô, dona Nadia, toma um cafezinho aí por mim, dona Nadia. Eu vou beber.

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6: 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Hora certa agora, 9h39. Bom dia.

Ah, cadê você, hein? Cadê você, trem? Bora chegar aí e fazer um contrato vitalício, né, Jorge Matheus? Agora, 15 para as 10.

0: bora fazer um contrato vitalício. Bora. Não pode quebrar o contrato, viu? 9h47, alegria, alegria no seu rádio. 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Ô, Lidiane do Castanheiro, bom dia, tudo bem, Lidiane? Bom dia, Nenzinha, tá em Pescador. Um abraço pra turma aí curtindo Venades.
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3: Agora 6:06, tá ligado aí? Bora de Natanzinho Lima.
4: Que é 5 da manhã. Alguém conhece aí?

Eita, forrozinho bom pra dançar, ó. Lene do forró, romance. Tá ligado aí, tá ligada? Essa é a Rádio Mundo Melhor, a sertaneja do leste de Minas e forrozeiro também, hein? Hoje, dia 11 de setembro, Rádio Show tá no ar até 11:30. Bom dia, minha linda Governador Valadares. Tá chegando o Rádio Notícia, edição das 10.

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1: 10:01. Bom dia, 10:02 agora.
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3: Bom dia pra você que acompanha a programação da Mundo Melhor. Hoje é quinta-feira, 10 de setembro de 2026. Eu sou Igor.
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1: Bom dia pra você que acompanha a programação da Mundo Melhor. Hoje é sexta-feira, 11 de setembro de 2026. Eu sou Igor França e essa é mais uma edição do Rádio Notícia. O Instituto Federal de Minas Gerais encerra na próxima semana, no dia 14 de setembro, as inscrições para o processo seletivo de 2027. O campus de Governador Valadares oferece 296 vagas gratuitas, distribuídas em cursos técnicos e de graduação. As oportunidades contemplam formações em edificações, meio ambiente, segurança do trabalho e engenharias. Os interessados devem fazer o cadastro exclusivamente pela internet, com a taxa que varia de R$ 50 a R$ 75. O candidato pode escolher até 3 opções de curso no momento do preenchimento da ficha. Os editais completos com os prazos e as matérias das provas estão disponíveis no site do IFMG. A Prefeitura de Governador Valadares lançou o projeto Licença em Dia para fiscalizar e regularizar médias e grandes empresas no município. A iniciativa integra 4 secretarias municipais que atuam na verificação de alvarás, licenças ambientais e regras da vigilância sanitária. O plano de ação começa com caráter pedagógico, notificando os estabelecimentos sobre irregularidades e dando prazo para correção. Caso a empresa não faça as adequações necessárias no período determinado, a prefeitura aplica sanções previstas em lei. As penalidades variam de multa até a interdição total das atividades comerciais. A fiscalização conjunta busca aumentar a eficiência do serviço e garantir a segurança do consumidor. A Cinesecla de Governador Valadares confirma a presença na nova edição da Semana do Cinema. A promoção vai até a próxima quarta-feira, dia 16 de setembro, com preços especiais nos ingressos. Os valores dos ingressos serão R$ 10,00 em qualquer sessão. A rede exibidora em Governador Valadares também oferece um combo promocional. A iniciativa busca incentivar a população a acompanhar as novas estreias nas salas de cinema da cidade. Com a apresentação de Igor França, o Rádio Notícia volta ao longo da nossa programação. Outras notícias no nosso site, radiomundomelhor.com.br. Bom dia!
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0: sempre vai ser eu, Pablo, Marília Tavares, Mega Sena. Bom dia, Ari Andrade. Bom dia, tá sumidinha, Ari. Tudo jóia com você? Alô, Safira. Bom dia pra vocês aí de Safira.
1: Oi, bom dia.
0: Quero vocês interagindo comigo aí, manda sua mensagem, que daqui a pouquinho eu vou dar uma passadinha no zap, vou dar um rolezinho no zap já já. 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

0: sempre aí nos Estados Unidos. Baixou o aplicativo pra curtir a sertaneja do leste de Minas.
1: Oi, 97!
0: 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Um abraço, Bruno, Jefinho, Lele e toda a equipe. Muito obrigado aí pela audiência e pela parceria, meus queridos. 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
7: 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Agora 10h24. Tá de boa aí? 10h24 na Mundo Melhor. Milionários é rico, agenda rabiscada. Ô, Bruno, tá aí nos Estados Unidos. Grande Bruno, um abraço pra você, meu irmão. Dá um abraço.

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8: Bora, 10 horas 36, agora 10h36. Pedro Cláudio está aqui, 97 FM nos esportes. Bom dia, PC.
9: Bom dia, Luciano. Ouvintes da 97. Sextou, né? Isso, 11 de setembro de 2026.
8: 11 de setembro, né? Lembra?
9: 25 anos, né?
8: 25 anos.
9: É, 25
8: anos.
9: As Torres Gêmeas, né?
8: Passou rápido, né, rapaz?
9: É, o ataque, né, lá em, nos Estados Unidos, né?
8: É,
9: passou
8: lembro,
9: rápido. Isso. Então vamos girando e destacando informações, falando de Libertadores da América. É, o Flamengo, hein? É, suportou o primeiro tempo, né? Um Del Valle, né, para cima lá na altitude, o Independente não conseguiu marcar, né, em Quito, e na segunda etapa, né, após aí suportar uma forte pressão equatoriana, o rubro-negro reagiu na etapa final, hein? Bruno Henrique e Léo Pereira marcaram os gols. O Flamengo venceu por 2-0 ontem e abriu uma grande vantagem aí no jogo de volta próxima semana, então, no Maracanã, com certeza com casa cheia. O Flamengo deu um passo importante para ir às semifinais aí da Copa Libertadores da América. Então, 2-0 Flamengo ontem na Liberta. Na Sul-Americana, pelo jogo de ida das quartas de final, O Cienciano venceu o Montevideo City Torque 2-0 em Cusco, no Peru. Né? A equipe peruana assegurou aí boa vantagem, né? Podendo perder até por um gol de diferença no jogo de volta. E aí sai o adversário de Santos, ou Atlético Mineiro, né? Bem encaminhado para o Santos aí, que venceu o Galo lá na Vila Belmiro por 2-0. Então, os jogos de ontem, então, nas competições sul-americanas. Vamos destacar o Brasileirão, porque hoje tem abertura de mais uma rodada. A 27ª rodada começa hoje com o clássico, com o clássico paranaense, hein? Coritiba e Atlético Paranaense.
8: Atletiba numa sexta-feira?
9: Sexta-feira, 9 da noite. O Coxa, né, o sétimo colocado com 37, tá ali na zona de classificação da Sul-Americana. O Furacão aparece na terceira posição com 45 pontos, né? Confortável ali no G4. E então, um grande duelo hoje, né? O Atletiba aí, logo mais movimentando essa rodada que vai seguir amanhã, né? Amanhã, 4 horas, tem o Galo em campo na Arena MRV.
8: Contra o Fluminense.
9: Fluminense, né? Às 4 horas. No mesmo horário, Arena do Grêmio, tem Grêmio e Vasco da Gama. Às 5, Chapecoense Internacional na Arena Condá. Né, a Chape que vem aí de vitória diante do Corinthians, né? Lá em São Paulo, hein?
8: Lá em São Paulo.
9: Tá na lanterna, mas beliscou 3 pontos fora de casa. Amanhã tem o Inter, hein? Jogando em casa. O Inter que não tá naquela maré, né? E também nós teremos o clássico paulista, hein? Palmeiras e São Paulo. 18h30 no Nubank Park. Já tem clássico aí na rodada, hein? Às 8h30 da noite no Rio de Janeiro, no Nilton Santos, Botafogo e Bragantino. Às 9 na Vila Belmiro, Santos e Cruzeiro, hein? Cruzeiro em campo amanhã contra o Santos.
8: Santos tá montando o timaço.
9: Mas Neymar tá injetando lá a verba.
8: Ah, tá.
9: Tá, né?
8: Tá. E muito. E
9: muita verba. Nós teremos a sequência domingo, 4 horas, o Baião, Mirassol e Vitória. Às 5h30 da tarde, Maracanã, Flamengo e Corinthians, hein?
8: Nossa, que jogão, hein? Jogão. Vai sair lasca.
9: Vai. E às 8 da noite, segunda-feira, rodada encerra então na Arena Fonte Nova, o Bahia contra o Remo.
8: Meu Remo tá difícil, meu Remo.
9: Tá remando pra baixo.
8: Tá remando, meu Remo. 23 pontos.
9: Tá complicado.
8: Eu tô olhando a parte de baixo da tabela aqui, a Chapecoense com 17, o primeiro fora da zona de rebaixamento, o Mirassol com 28. São 11 pontos. Não é que é tristrundoso, não, PC.
9: Não.
8: Em relação à Série B, né? A diferença.
9: Isso. E vamos de Série B, né? Você tocou aí já na Série B do Brasileiro. Ontem nós tivemos então o encerramento da rodada. São Bernardo, hein? Tropeçou em casa, perdeu pro Londrina 2-1 ontem, no 1º de maio. O Vila Nova venceu o Clássico Goiano, hein? Sapecou 2-0 no Goiás. E na Ilha do Retiro, o Sport derrotou a Ponte, né? A lanterna da competição por 2-0, então, fechando essa rodada aí da Série B.
8: Eu falei, PC, só para o ouvinte ficar situado que eu disse, a Ponte é lanterna com 10, o primeiro clube fora da zona de rebaixamento, o Ceará com 31, ou seja, a diferença é muito grande.
9: É grande.
8: Em relação à Série A, né? Que tá mais pareado ali.
9: Certo. E ontem, a CBF, né? A CBF realizou aí o sorteio e definição dos mandos de campo das semifinais da Copa do Brasil, hein? Então o Galo deu sorte, hein? O Galo que vai pegar o Grêmio vai decidir em casa, né? O primeiro jogo será na Arena do Grêmio, dia 1º de novembro em Porto Alegre. E a volta, né? Dia 8 de novembro na Arena MRV, lá em BH. O outro duelo, Palmeiras e Vasco. Primeiro duelo em São Paulo, hein? Dia 1º de novembro. E o Vasco vai decidir no Rio de Janeiro, dia 8 de novembro. Então, aí, né? O Galo com uma certa vantagem aí nessa sequência aí da Copa do Brasil, vai decidir em casa aí contra o Grêmio. Então, Luciano, falando então do Cruzeiro, né? Segue aí os treinos. Hoje fecha a preparação para o jogo de amanhã contra o Santos na Vila Belmiro, né? Jogo importante aí para o Cruzeiro, que pode aí dar sequência aí à boa campanha, né? No segundo turno do Campeonato Brasileiro, o time celeste então em campo, ainda com ausências, né? O zagueiro Jonathan Jesus se recuperando aí de lesão muscular, né? Ainda no departamento médico, e a dupla de zaga pode ser o Fabrício Bruno e João Marcelo amanhã, o Cruzeiro então em campo aí diante do Santos na Vila, hein? 9 da noite você vai acompanhar na Mundo Melhor Rede Tassati. E mais cedo tem o Galo, né? É, o Atlético também hoje fecha essa preparação aí para encarar o Fluminense, né?
8: Clássico. Isso é que o Hulk vai jogar? Hulk vai jogar? Não pode não, né?
9: Não, não pode.
8: Não, não pode não, esse negócio de contrato.
9: Contratual, né? Contratual. Isso, então, o Bárbara Domingues hoje, né? Fecha essa preparação aí do Galo para o jogo de amanhã, né? 4 horas contra o Fluminense, né? O Atlético que também aí tem desfalques, né? Tem ainda jogadores recuperando, principalmente a questão aí da condição física, né? Condição física do Atlético Mineiro. Então, com isso, portanto, fica aí de fora nesse grande duelo, né? Já também a arbitragem está definida para esse jogo de amanhã, né? Buscando aí recuperação aí no Campeonato Brasileiro, né? O Galo que vem de 2 derrotas, né? Perdeu aí jogos importantes, perdeu para o Santos aí na Copa do Brasil e com isso o time do Galo vai, portanto, ainda contar com desfalques, né? O Everson, o Juan Tressoldi, né? O Tomás Pérez, Thiago Borbas, todos aí no departamento médico, ainda o Barba com problemas para escalar o time, né? Para esse jogo de amanhã. Já pelo lado aí do Tricolor, né? O Cano teve uma lesão muscular, também está fora da partida, e o zagueiro Nasce também com lesão, também é outro desfalque. O Hulk, como você mesmo disse, né? Que, portanto, assinou aí com o Fluminense, né? Está, portanto, fora da partida devido aí a questões contratuais. Tranquilo? O Galo é 8º, né? Com 36, o Fluminense é o 4º com 45.
8: Tranquilo.
9: Mais esportes daqui a pouquinho, né? Na 93,5 FM ali no Mundo Melhor Esportes a partir de 11 horas.
8: Não tem música não. Bonita. Não lembro não, né? Pelo menos.
9: Não
8: sabe não?
9: Não.
8: Tranca a porta? Tranca a porta, meu filho.
9: Então tá bom.
8: Chico Rei
9: e Paraná.
8: Então vaza fora.
9: 10h44. Bom dia.

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12: Agora 8:11. Tudo jóia por aí? Leandro e Romário, Corações Egoístas. A participação especial é de Ícaro e

difícil é convencer meu coração. Oi, Sirlene, bom dia! Aí no bairro Santa Terezinha. É a garota de Tronqueiras, né? Um abraço, Sirlene. Gustavo Lima, Bala Alojada.

0: Gustavo Lima, Bala Lochada. Oi, Domênico. Domênico gosta dessa, né? Um abraço pra ele. Valéria Araraí, no Espírito Santo. Valéria, Valéria. Bom dia, bom dia. Rosimar, mamãe da Kathleen. É, mamãe da loirinha, né? Um abração pra você, Rosimar. O pessoal de Berejalbinha. Muito obrigado aí pela audiência. Tá chegando o Rádio Notícia, edição das 11. Eu volto já já com mais música pra você. Rádio Show até 11h30.
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0: Rádio Mundo Melhor, 11h03.
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3: Bom dia pra você que acompanha a programação da Mundo Melhor. Hoje é sexta-feira, 11 de setembro de 2026. Eu sou Igor França e essa é mais uma edição do Rádio Notícia. Uma nova projeção do Instituto Nacional de Meteorologia alerta para a intensificação do fenômeno El Niño até o fim do ano. As análises indicam alta probabilidade de um evento climático intenso durante a primavera e o verão no país. O período pode registrar um dos eventos mais fortes do fenômeno desde o ano de 1950. As mudanças no clima impactam diretamente na pesca e na agricultura, com previsão de seca no norte e no nordeste. No sul, o excesso de chuvas aumenta os riscos de enchentes. O Ministério da Pesca divulgou orientações aos municípios para diminuir os prejuízos no setor. O Tribunal Superior Eleitoral reforça as regras para as eleições e lembra que celulares são proibidos na cabine de votação. O eleitor deve desligar o aparelho e entregá-lo aos mesários antes de dirigir-se à urna eletrônica. A medida visa garantir o sigilo do voto e combater a compra de votos. Quem recusar a entrega do telefone não poderá votar na sessão. A legislação garante ainda a preferência aos eleitores com mais de 80 anos e também aos doadores de sangue. As regras visam assegurar a ordem e a segurança do processo eleitoral em todo o país. Trabalhadores dos Correios aprovaram uma greve nacional por tempo indeterminado em assembleias realizadas nesta quinta-feira. A categoria aderiu ao movimento em Minas Gerais e na maioria dos estados do país. A decisão ocorreu após o fim das negociações com a empresa sem um acordo salarial. O principal impasse entre as partes envolve propostas de mudança no plano de saúde dos funcionários. A federação informou que buscou a conciliação no Tribunal Superior do Trabalho, mas não houve avanços. Com a apresentação de Igor França, o Rádio Notícia volta ao longo da nossa programação. Outras notícias no nosso site, radiomundomelhor.com.br. Bom dia!
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0: Uma salva de palmas do Lulu.
1: Valeu, Goiânia.
2: 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Bom dia pra você, Guilherme Benuto. Guilherme e Benuto, né? Panda. Canta a música aí bonita, né? Eu duvido.

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Toda mulher já nasce pra morrer de amor. 11h28, tá na hora, né? Daqui a pouquinho teremos aí o nosso bispo Dom Félix, logo após horário eleitoral, e a Claudinha na sequência com clássicos e com agito. Mandar um alôzão aqui, né? Saudade de mandar alô pra Giga, tá subidinha. Vou tocar Léo Magalhães, eu lembrei aqui da Alexandra Luiza, que mora onde? Teófilo Otoni, a cidade do nosso Léo. Raiane Macaé no Rio, Maria Clara, bom dia, pra Adneuza no Espírito Santo. A Marina, também o Zé Lúcio, aí no Córrego dos Rosas, um abraço minha gente, até amanhã.

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O anjo do Senhor anunciou a Maria e ela concebeu do Espírito Santo. Ave Maria, cheia de graças, o Senhor é convosco. Bendita sois vós entre as mulheres e bendito é o fruto do vosso ventre, Jesus. Santa Maria, Mãe de Deus, rogai por nós, pecadores, agora e na hora de nossa morte. Amém. Eis aqui a serva do Senhor, faça-se em mim segundo a vossa palavra. Ave Maria, cheia de graças, o Senhor é convosco. Bendita sois vós entre as mulheres, e bendito é o fruto do vosso ventre, Jesus. Santa Maria, Mãe de Deus, rogai por nós, pecadores, agora e na hora de nossa morte. Amém. E o Verbo se fez carne e habitou entre nós. Ave Maria, cheia de graças, o Senhor é convosco. Bendita sois vós entre as mulheres, e bendito é o fruto do vosso ventre, Jesus. Santa Maria, Mãe de Deus, rogai por nós, pecadores, agora e na hora de nossa morte. Amém. Rogai por nós, Santa Mãe de Deus, para que sejamos dignos das promessas de Cristo. Oremos. Infundi, Senhor, vos rogamos a vossa graça em nossos corações, para que nós, conhecendo pela anunciação do anjo a encarnação de Jesus Cristo, vosso Filho, por sua paixão e morte de cruz, cheguemos à glória da ressurreição. Pelo mesmo Cristo, nosso Senhor. Amém.

0: Louvado seja nosso Senhor Jesus Cristo. Que a graça e a paz de Deus, nosso Pai, e de Jesus Cristo, nosso Senhor, estejam com todos vocês e seus familiares. Prezados radiovintes, hoje é sexta-feira, dia 11 de setembro, e nós vamos meditar o Evangelho de Jesus Cristo segundo Lucas, capítulo 6, do versículo 39 ao 42. Naquele tempo, Jesus contou uma parábola aos discípulos. Pode um cego guiar outro cego? Não cairão os dois num buraco? Um discípulo não é maior do que o mestre. Todo discípulo bem formado será como o mestre. Porque vês tu o cisco no olho do teu irmão e não percebes a trave que há no teu próprio olho? Como podes dizer a teu irmão: irmão, deixa-me tirar o cisco do teu olho, quando tu não vês a trave no teu próprio olho? Hipócrita, tira primeiro a trave do teu olho, e então poderás enxergar bem para tirar o cisco do olho do teu irmão. Palavra da salvação. Amados radiovintes, o ensinamento sapiencial, em forma de sentenças didáticas, alude ao zelo pela boa nova e ao que pode favorecê-la. O foco está direcionado para o discípulo, que deve ser capaz de se auto-julgar e de não arvorar para si algum direito de julgar o próximo. A dinâmica é prevalentemente relacional. O mestre é o paradigma da vida dos discípulos, que aprendem a se tratar a partir dele como irmãos e irmãs. A reflexão de Jesus, proposta como parábola, está elaborada a partir de perguntas, mas sem oferecer aos interlocutores a oportunidade de dar respostas. A via da obediência na prática cotidiana é o que preenche a lacuna das respostas. O olho é o ponto de partida e a boca é o ponto de chegada. Entre os dois pontos está uma afirmação negativa, baseada na constatação de relação entre causa e efeito. Oremos. Ó Deus, olhai com bondade os que redimistes e adotastes como filhos e filhas, e concedei aos que creem no Cristo a verdadeira liberdade e a herança eterna. Por nosso Senhor Jesus Cristo, vosso Filho, na unidade do Espírito Santo. Amém. Meu abraço, amigo, que a bênção de Deus, Pai, Filho e Espírito Santo desça sobre todos vocês e permaneça para sempre. Fiquem com Deus e até daqui a pouco no programa Fé Católica.
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0: Amados irmãos, amadas irmãs, iniciamos o programa Fé Católica e a nossa catequese é uma visão geral sobre os sacramentos da Igreja. Os sacramentos são sinais visíveis e eficazes da graça divina, instituídos por Cristo para santificar a vida do cristão. São sete: batismo, crisma, eucaristia, penitência, unção dos enfermos, ordem e matrimônio. Eles acompanham todas as etapas da vida, desde o nascimento até a maturidade e a missão. Os sete sacramentos e os seus efeitos. Iniciação cristã. O batismo purifica e dá nova vida. A crisma fortalece com o Espírito Santo. E a Eucaristia alimenta com o corpo e sangue de Cristo. Os sacramentos da cura e do perdão. A penitência é uma reconciliação com Deus e com a Igreja. A unção dos enfermos é conforto espiritual e físico. Sacramentos do serviço e missão. A ordem consagra ministros sagrados. O matrimônio une homem e uma mulher. Como vivenciar os sacramentos na atualidade? Na sociedade atual, marcada pelo imediatismo e pelo individualismo, viver a vida sacramental exige intencionalidade. Exige atitude de fé e preparo, participação frequente, vínculo comunitário. A vivência exige compreensão e fé no mistério que Cristo deixou, buscando não apenas o rito formal, mas a transformação interior. A Eucaristia e a confissão não são pontuais, mas alimento e remédio para serem buscados com regularidade ao longo da caminhada. Os sacramentos não são vividos isoladamente, mas integram o fiel à comunidade cristã e à missão da Igreja. Meu abraço, amigo, a minha bênção, fiquem com Deus e até o próximo programa.
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0: Amados irmãos, amadas irmãs, iniciamos a Novena do Bom Pastor. Sou Dom Félix, bispo da Diocese de Governador Valadares. Sou pastor dessa porção do povo de Deus da região do Vale do Rio Doce. É com alegria, então, que nós iniciamos em nome do Pai e do Filho e do Espírito Santo. Amém. Peçamos perdão. Senhor Jesus, bom pastor, tem compaixão de nós, porque somos pecadores. Não leves em conta as nossas faltas, mas concede-nos a graça de arrependermos dos nossos pecados. Converte-nos a ti. Não nos deixes pecar. Não nos deixes cair em tentação. Livra-nos do mal e perdoa todas as nossas culpas. Amém. Façamos o nosso agradecimento. Ó Deus, nosso Pai, nós te damos graças por todo o bem que nos fizeste até agora. Nós te agradecemos pelos imensos benefícios que concedeste a todos nós, seres humanos, e a todas as outras criaturas tuas que estão no céu, na terra e em todo o universo. Por teu Filho Jesus Cristo, Senhor nosso e bom pastor, a ti, nossa ação de graças, a honra e a glória, pelos séculos dos séculos e por toda a eternidade. Amém. Ouçamos a palavra de Deus. Eu sou o bom pastor. Conheço as minhas ovelhas e elas me conhecem, assim como o Pai me conhece e eu conheço o Pai, e dou a minha vida pelas ovelhas. João 10:14. Meditemos a palavra de Deus.

Façamos agora a nossa intenção geral para alcançar a graça de perdoar as ofensas. Ó Deus de bondade, tu que não levas em conta nossas culpas, tu que perdoas a todos que te ofendem, dá-nos um coração manso e humilde, como é o coração de Jesus. Concede-nos a graça de perdoar sem restrições e sem medidas a todos que fazem o mal contra nós. Não permitas que caiamos na tentação de pagar o mal com o mal. Ensina-nos a amar nossos inimigos e a rezar com frequência pelo bem deles. Nós te pedimos por Cristo Senhor nosso. Amém. Façamos agora uma pausa para que no silêncio do nosso coração, com os olhos fixos na imagem do bom pastor, seja feito a ele o pedido de graças que desejamos receber dele por meio desta novena.

0: Oremos. Senhor Jesus, Filho de Deus e Filho de Maria, tu que és verdadeiro Deus e verdadeiro homem, tem piedade de nós. Senhor Jesus, tu que és o Cristo de Deus, tem piedade de nós. Senhor Jesus, tu que és o bom pastor, atende a nossa súplica. Rezemos uma Ave Maria, pedindo à nossa querida Mãe do Céu, que por intercessão dela, sejam recebidas as graças do bom pastor que dele esperamos obter. Ave Maria, cheia de graças, o Senhor é convosco. Bendita sois vós entre as mulheres, e bendito é o fruto do vosso ventre, Jesus. Santa Maria, Mãe de Deus, rogai por nós, pecadores, agora e na hora de nossa morte. Amém. Neste momento, nós vamos abençoar a água. Ó Deus Criador, nós te damos graças porque criaste a água para nos dar vida, saciar nossa sede, para lavar e refrescar nossos corpos, para molhar a terra e fazê-la produzir frutos que nos alimentam e sustentam. Nós te agradecemos pela água do batismo, pela qual tu nos purificas, a fim de que tenhamos uma vida limpa da sujeira do pecado e sem nenhuma mancha do mal. Nós te damos graças, porque por Jesus Cristo, que ofereceu a uma mulher samaritana e continua oferecendo a todos nós a água viva, da qual quem beber nunca mais terá sede, tu sacias a sede de todos os seres humanos. Abençoa, ó Pai, esta água que colocamos em tua presença. Concede a todos que fizerem uso dela tua proteção e a cura de suas enfermidades. Assim como pela passagem dos hebreus pelas águas do Mar Vermelho, tu os libertaste da escravidão do Egito, a todos que usarem desta água, livra-os de todos os males. Nós te damos graças e te pedimos por Jesus Cristo, Senhor nosso. Amém. Façamos agora a nossa consagração ao bom pastor. Ó bom pastor, nós te consagramos toda a nossa vida. A ti confiamos nossas famílias e nossos amigos. Tudo que temos e tudo que somos entregamos a ti. Tu és a fonte da vida. De ti procedem a cura e a libertação de todos os males. Tu és nossa luz e salvação. Queremos ser tuas ovelhas e pertencermos para sempre ao teu rebanho, pois junto de ti encontramos acolhida, paz e segurança. De todos os temores, tu sempre nos livras. Em ti pomos toda a nossa esperança, pois quem em ti espera jamais será decepcionado. Bom e eterno pastor, seguindo a ti com fidelidade, sabemos que após nossa peregrinação neste mundo, seremos recebidos por ti no céu. Lá, conforme tua promessa, viveremos para sempre contigo e teremos a felicidade eterna. Amém. Rezemos juntos a oração que o Senhor nos ensinou, através da qual nós chamamos a Deus de Pai e nos comprometemos a viver como irmãos e irmãs. Pai nosso que estais nos céus, santificado seja o vosso nome. Venha a nós o vosso reino. Seja feita a vossa vontade, assim na terra como no céu. O pão nosso de cada dia nos dai hoje. Perdoai-nos as nossas ofensas, assim como nós perdoamos a quem nos tem ofendido. E não nos deixeis cair em tentação, mas livrai-nos do mal. Amém. Recebamos agora a bênção do bom pastor. Que o bom pastor nos olhe com amor, traga luz aos nossos olhos e serenidade para o nosso coração. Amém. Que o bom pastor nos abrace agora com ternura, de modo que sintamos o afeto do seu divino coração. Amém. Que o bom pastor seja nosso guia, nos faça conhecer sua estrada, nos conduza e conduza nossas famílias pelos caminhos da paz e da felicidade. Amém. Ao bom pastor, a honra, a glória e o louvor para sempre. Amém. Que a bênção de Deus, Todo-Poderoso e rico em misericórdia, Pai, Filho e Espírito Santo, desça sobre todos nós e permaneça para sempre. Amém. Fiquem com Deus.
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3: Meio-dia e 29, sextou aqui na programação 97. Vamos juntas a partir de agora até as 4 da tarde. Até uma tem modão na programação. 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A primeira da sequência já chega pra você, assim, olha. Bem nesse clima, nesse ritmo de sexta-feira, tudo a ver, alegria nos ares da cidade, 97 Mundo Melhor. Nascemos pra cantar. Vitor Léo, a primeira.

Vamos ver se acha firme. Faltando 20 para uma, tivemos aí Zezé de Camargo e Luciano, fui eu. A dobradinha com Vitor e Léo, Deus e Eu no Sertão, Nascemos para Cantar. Vai rolar mais uma dobradinha agora. Leandro e Leonardo, Talismã. Na sequência tem Contradições.

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13: 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Composição de Moacir Franco. E se você falou do outro lado que o nome da música é Se Eu Não Puder Te Esquecer. Clássicos 97, a música em forma de poesia traz Jô Mineiro e Marciano. Rodando a programação até uma.

0: 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É, finalizando aí com João Paulo e Daniel. Só Dá Você na Minha Vida. Tivemos também Chico Rei Paraná em Algum Lugar do Passado. Passou por aqui Christian Ralph, Saudade. E a música em forma de poesia. Tivemos João Mineiro e Marciano, Se Eu Não Puder Te Esquecer. Pessoal, estamos ao vivo nesse momento pelo Instagram, tá? Salve, salve pra vocês aí. Ótima tarde pra o Moreira Neto, Xavier Moreira Neto, a Márcia Pinho aí na São Paulo, Newton também. Ótima tarde pro Aelton, no Granduquês, a Jéssica Alves. Enfim, ótima tarde pra você, ouvinte 97. A razão maior de estarmos aqui. A nossa reflexão do dia já tá chegando. Acompanha aí. Vamos lá.
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0: Não é a música do Bruno Marrone, mas inevitável. Amados, é inevitável. Quanto mais amadurecemos e evoluímos, mais sentimos necessidade de estar bem, de estar em paz. Preferimos muitas as vezes no cantinho da gente estar do que cercados de pessoas que não acrescentam sentimentos bons em nossas vidas. Não nos importamos em vencer discussões ou provar que estamos certos, que estamos errados. Aprendemos a não dar satisfações ou explicações para quem já decidiu não entender nossos motivos. Passamos a fazer parte do time do deixa pra lá. E seguimos nossa caminhada, nos preocupando apenas em ser feliz, de um jeito simples e leve, deixando tudo o que pesa lá para trás, né? Tão necessariamente assim, né? É a nossa reflexão de hoje, Clássicos 97, vamos tendo volta amanhã, amanhã pelo Facebook, tá? Cumprimentando a você que acaba de chegar, salve, salve aí, Gustavo Gomes, ótima tarde, Vanessa Martins, a Jéssica, e ótima tarde para você que está nos acompanhando nesse exato momento, tá bom? Eu volto já já trazendo muito sucesso no Agito 97, linda reflexão, parabéns aí, Claudinha, Jéssica Alves. Obrigada, Jéssica, que bom que você gostou, né? E eu volto já já trazendo um sucesso no Agito 97, lembrando que a partir das 3, você do outro lado, você ouvinte 97, que vai comandar a nossa programação. Como? Através do WhatsApp 999891977.

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1: Olá, boa tarde para você que acompanha a programação da Mundo Melhor. Hoje é sexta-feira, 11 de setembro de 2026. Eu sou Igor França e essa é mais uma edição do Rádio Notícia. O Democrata enfrenta o Araguari na tarde desta sexta-feira pela segunda rodada do Campeonato Mineiro Feminino. O jogo acontece no estádio Ilvo Marini, em Vespasiano, com início marcado para as 15h. A Pantera busca a primeira vitória na competição após sofrer derrota na estreia jogando em casa contra o América por 6-0. A equipe valadarense tenta somar 3 pontos na tabela para se reabilitar no torneio estadual. A Praça Esportes em Governador Valadares recebe a partir de hoje a Copa Praça de Basquete. A partida de abertura acontece às 19h entre times locais no ginásio Anórbio Pitanga. O torneio segue até domingo com equipes masculinas e femininas de 9 municípios da região. Os confrontos ocorrem também na quadra da escola Professor Nelson de Sena durante o sábado. As semifinais e as grandes finais movimentam o domingo com entregas de troféus e medalhas para os vencedores. A movimentação neste fim de semana na Praça de Esportes será intensa também com a Copa de Vôlei de Praia. O evento reúne jovens atletas na categoria masculino e feminino durante o sábado e o domingo. As disputas masculinas começam no sábado a partir das 8h na Praça de Esportes. Os confrontos femininos acontecem no domingo, também com início marcado para 8h. A organização vai premiar com troféus as 3 primeiras duplas de cada categoria no torneio. A competição tem realização da Associação Valadarense de Voleibol com apoio do município. Com a apresentação de Igor França, o Rádio Notícia volta ao longo da nossa programação. Outras notícias no nosso site, radiomundomelhor.com.br. Boa tarde.
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4: 97 FM, 1:10, boa tarde.
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0: a partir de agora, muito sucesso vai rolar pra você até as 4 da tarde. Vamos de Agito 97, às 3, você, ouvinte do outro lado aí, você sim, vai comandar a programação através do WhatsApp 99989-1977. Primeiro sucesso já chega ao som de Danil. Passação de Mariana Fagundes, peão todo tatuado.
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1: 97 FM, sim, a Rádio Sertaneja do Leste de Minas. Fechamos aí com Marcelinho de Lima. Tivemos Kleber e Cauã, Mil Adjetivos, Ed Brito e Samuel, Toda Mulher, Nivaldo Marques e Natan, Tem Cabaré Essa Noite, e Janinho, participação de Mariana Fagundes, Peão Todo Tatuado. Vamos juntos até as quatro com Agito para você. A partir das três, você, ouvinte 97, comandando a nossa programação. E muito sucesso para rolar.
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9: 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Marcos.

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7: Opa, 97 FM, a sertaneja do Leste Minas, 7 faltando pras 2, vamos juntos até as 4. Leme do Forró.

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1: Boa tarde para você que está sintonizado com a Rádio Mundo Melhor, chegando com mais uma edição do Rádio Notícia nesta sexta-feira, 11 de setembro de 2026. A Associação Mineira de Municípios e o Ministério Público Estadual reuniram prefeitos e promotores para debater os principais desafios da gestão pública em Minas Gerais. O encontro fez parte da programação da Semana do Ministério Público, realizada entre os dias 9 e 11 de setembro. Na pauta, temas essenciais para os gestores, como propaganda eleitoral, preparação para as eleições de 2026, segurança na internet e educação fiscal. O presidente da Associação Mineira de Municípios, Lucas Vieira, destacou que a parceria entre o Ministério Público e os municípios fortalece a administração pública e traz mais transparência e segurança jurídica para as cidades mineiras, o que se reflete diretamente na qualidade de vida da população. Confira agora a previsão do tempo para esta sexta-feira, 11 de setembro, em todo o leste mineiro.
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1: A sexta-feira vai ser de sol com algumas nuvens e noite com poucas nuvens, segundo o Climatempo. Em Caratinga, a mínima prevista é de 19 e a máxima é de 29 graus. Em Coroaci, mínima de 20 e máxima 30 graus. Já em Valadares, mínima prevista de 22 e máxima de 33 graus. Dia de clássico paranaense, abrindo a 27ª rodada do Brasileirão. Logo mais às 9 da noite, Coritiba e Atlético Paranaense se enfrentam no estádio Couto Pereira. O Coxa busca a reabilitação depois de perder para o Mirassol por 2-1 de virada, interrompendo uma sequência de 4 jogos. Mesmo assim, o Coritiba manteve a 7ª posição na tabela com 37 pontos. E quer a vitória no clássico para se distanciar da zona de perigo e focar na permanência na Série A. Do outro lado, o Atlético Paranaense tenta se reerguer. Sem vencer a 2 rodadas, o Furacão vem de empate com o Fluminense e derrota por 3-1 para o Cruzeiro. Na 3ª colocação, com 45 pontos, o rubro-negro precisa vencer para não correr risco de deixar o G4. Já que o Bahia vem logo atrás na 5ª posição. O Rádio Notícia volta com mais informações em 1 hora. Produção e apresentação, Pedro Cláudio. 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Boa tarde.
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5: 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Boa tarde.
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17: 2h22, agora Gustavo Lima. Participação aí, Diana Castela. Canudinho.

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5: no leste de Minas, 97 FM. 97 FM, vamos juntos aí, 2h34 agora até as 4, com a sua indicação a partir das 3, pelo 998-91977. Essa aí é a nova de Gustavo Lima, Balalojada.

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1: Olá, muito boa tarde para você ligado na Rádio Mundo Melhor, chegando com mais uma edição do Rádio Notícia nesta sexta-feira, 11 de setembro de 2026. Começa nesta sexta-feira em Valadares a Copa Praça de Basquete 2026. A competição reúne equipes masculinas sub-15, sub-17 e também a categoria sub-17 feminina. A cerimônia de abertura acontece logo mais às 19 horas no ginásio Arnobe Bitanga, com a partida entre Espaço Vida e Step Up pelo sub-17 masculino. O torneio vai até domingo e traz atletas de Valadares e de mais 8 cidades mineiras, como Ipatinga, Diamantina e Teófilo Otoni. A maratona de jogos, o sábado, começa às 8h10 da manhã no ginásio Arnobe Pitanga e na quadra externa. À tarde, a partir do meio-dia, a bola rola na Escola Estadual Professor Nelson de Sena, no centro da cidade. No domingo, o ritmo esquenta com as semifinais a partir das 8h30 da manhã e as grandes finais marcadas para as 10h30. Os dois melhores times de cada categoria recebem troféus e medalhas. A Copa Praça Basquete é realizada pela Associação Valadarense de Vôlei e Desporto, com o apoio da Prefeitura Municipal de Valadares. Programa Federal de CNH do Brasil registra mais de 7,3 milhões de requerimentos para abertura de processos de primeira habilitação. Reportagem Igor França.
2: O programa CNH do Brasil registrou mais de 7 milhões de pedidos de habilitação em apenas 9 meses de funcionamento. O levantamento do governo federal aponta um aumento expressivo de 216% nos requerimentos em relação ao ano passado. A modernização do sistema e a redução de custos impulsionaram a procura pela primeira carteira de motorista. Entre as principais mudanças, o curso teórico passou a ser gratuito e digital e as aulas práticas caíram de 20 para apenas 2 horas. Segundo o Ministério dos Transportes, as novas regras geram uma economia de 10 bilhões de reais para os brasileiros.
1: A Anvisa aprovou novas formas do uso do medicamento Trodelvy no combate ao câncer de mama triplo negativo, um dos tipos mais agressivos da doença. A partir de agora, o remédio passa a ser indicado para tratar pacientes com tumores avançados ou com metástase quando o câncer já se espalhou pelo corpo. A agência autorizou a aplicação do fármaco de forma isolada ou combinado com outras terapias específicas. O Trodelvy atua direcionando o ataque diretamente às células cancerígenas, trazendo uma alternativa importante para um tipo de tumor que tem poucas opções de tratamento. A liberação foi publicada no Diário Oficial da União. O Rádio Notícia volta com mais informações em 1 hora. Produção e apresentação Pedro Cláudio. Mais notícias também no nosso site radiomundomelhor.com.br. Boa tarde.
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5: 97 FM 3 e 5, boa tarde.
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Tati FM, a partir de agora, você, ouvinte 97, comanda nossa programação. Como? Através do WhatsApp, tá? 999891977. E eu mando aquele salve, salve todo especial aí pro Tigles, pro Márcio, Pé de Pano, né? Estão ali, ó, na beira do rio, mas você sabe aonde? Em Tumiritinga, né? E da sintonia da 97. Obrigadão aí pelo carinho. E para toda a galera de Tumiritinga, um salve, salve todo especial. Especialmente aí para o Márcio e pro Tigres. Salve, salve para vocês aí. Manda um salve, salve. Ah, ele pede a música do Chico Rei Paraná, O Degrau da Escada. Bacana. Manda um salve, salve também para Valdirene do bairro Vitória. Salve, salve para Edivaldo Batista. Tá na sintonia. Macarrão de Choninho de Cima. Ele pede a música do Rio Berialã, Sai Dessa Vida, tá na sintonia. Mando salve, salve também pra Márcia. Ela pede a maior saudade do Henrique Juliano. Vamos então aí a primeira da sequência. Essa aqui, ó. Chico Rei Paraná, Um Degrau da Escada. Especialmente aí pro Tigles e aí todo o pessoal de Tumiritinga. Valeu!

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4: 97 FM, 3:24 agora.
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Zé Maria na Fazenda Rocinha, ele pede a música Meu Cavalo Sabe, que é com Guilherme Silva, participação do Nando Moreno, ok? Tá na sequência. Manda um salve, salve pro Cacá de Engenheiro Caldas, José Donizete também, sempre em sintonia. Dimar no Corgo dos Basílios, salve, salve, ótima tarde. O Diego Botelho, dos Estados Unidos, nos acompanhando através do aplicativo. Ele pede a música da Ana Castela, tá na sequência. Manda um salve, salve também aí para o nosso ouvinte Vinícius. Ótima tarde, obrigada pelo carinho. O Serginho, do Turmalina, ótima tarde. Tico de Patinga, mandando abraço aí pros irmãos Rodrigo Lima, Maurílio Rocha e Luciano Rocha no mercado. Um abraço aí pro Rodrigo Lima, Tico de Patinga. William Silva, do bairro Altinópolis, ótima tarde para você. Maxwell, da cidade de Itaiumi. Alex Alves, parabenizando aí o sobrinho Ronald, Cris Maia, lá nos Estados Unidos. É aniversário dele hoje. Quem tá mandando é toda a família, né? Todos os familiares, especial o Alex Alves, aqui de GV. Anatólio da Silva, do bairro Mãe de Deus, ótima tarde. Luzinete, no bairro Kennedy. Salve, salve pra Valdirene, do bairro. Vila do Sol. Maria Rita, a Ritinha e Jean Pruca também, tá super ligada. Valdirene do bairro Vitória, ótima tarde. Vamos de Ana Castela. Passação do Trio Parada Dura, as Andorinhas.

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57 já de volta e trazendo agora um salve aí pra Valdirene do bairro Vitória, o Aleph Júnior de Opercata, mandando um abração pra todos que estão ligados, Diego, Dinho, Pezão, a Elton no Grande Queza, salve, o Fábio também, né? É o Jean, Lucas, Juliano, na Boleira, Marcelo, tá ouvindo a 97, enfim, é todo o pessoal aí, né? Salve, muito obrigada aí, Fabrício, toda essa turma aí da Boleira. Ótima tarde aí para o Edivaldo Batista no Corvo dos Basílios, Maria Rita, Ritinha, né? Na Limeira, Barroso. Excelente tarde para Ritinha, para o filho Werton, o Werton, Eronice, Serginho, né? Que é o genro. E Maria Rita, um beijo, obrigada pelo carinho, tá? Abração para todo o pessoal aí, Valdirene, Matuzinho, Maria Rosa, salve, Luzinete, Anatólio, do Mãe de Deus. Salve para o Edivaldo Batista, do Corvo dos Basílios. Também aí, Holanda Flauzino, no Carapina. Muito boa tarde aí para a Fátima Cristina, irmã do Alex Alves, né? Mandando um abraço todo especial, agradecendo pelos parabéns pro filho Ronald Christian, fazendo 25 anos hoje. Valeu, Cristina, um abração para você. Paulo Sérgio, do bairro Veracruz também. Alessandro Pica-Pau, tá na sintonia, tá ligado. Edson Quirino e Sobralha. Adelina, do bairro Figueira, do Rio Doce. Gilberto, na Fazenda Boa Vista. Sandra Márcia, salve. O Evandro Coelho, de Taquaraçuia. Yuri Almeida, do assentamento, ótima tarde. Igor, na Fazenda Santana, em Coroaci. Bora com Eduardo Costa. Imagina eu.

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0: 97 FM, faltando 6 minutos para as 16h. Daqui a pouquinho, assumindo o comando, tem ele, tem Pedro Dantas e o Circuito Sertanejo. E a gente se fala amanhã, a partir do 12h25, com clássicos, com Agito 97.
1: Cláudia Regina!
0: Saideira rolando com Marcos e Fernando. Passa São Jorge Mateus. Fica combinado. Combinado, nós se encontra amanhã, hein? 12h25. Beijão pra você, fui.

se apaixonar, né? Com certeza, mais pra galera maravilhosa.

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1: Olá, muito boa tarde para você ligado na Rádio Mundo Melhor, chegando com mais uma edição do Rádio Notícia nesta sexta-feira, 11 de setembro de 2026. O presidente do Supremo Tribunal Federal, Edson Fachin, atendeu a um pedido da Procuradoria-Geral da República e solicitou ao ministro André Mendonça o fim do sigilo das investigações do caso Master no prazo de 24 horas. A decisão atinge também os desdobramentos da Operação Complice Zero. O vice-procurador-geral da República, Hindenburgo Chateaubriand, apontou que a lista dos documentos disponibilizada até agora por Mendonça estava incompleta. Com a determinação, apenas diligências que ainda estão em andamento vão continuar sob segredo de justiça para não prejudicar o andamento do trabalho policial. Uma noite de solidariedade, confraternização e muitos prêmios está sendo preparada pela Associação Santa Luzia de Governador Valadares. Nesta sexta-feira, às 19 horas, será realizada mais uma edição da ação solidária Santa Luzia da Sorte. O evento será realizado na Avenida Rio Doce, no bairro São Pedro, na rua localizada nos fundos da sede da Associação Santa Luzia. A iniciativa tem como objetivo arrecadar recursos para manter os serviços oferecidos aos 65 acolhidos da instituição, entre idosos e pessoas com deficiência. Durante o evento, o público também poderá aproveitar as opções das barraquinhas e participar de um momento de confraternização. A Associação Santa Luzia destaca que a participação da comunidade é fundamental para a continuidade dos serviços e para garantir mais qualidade de vida aos acolhidos. O Cruzeiro quer reforçar a lateral esquerda e tem como alvo o uruguaio Matias Vinha, de 28 anos. O jogador pertence ao Flamengo e está emprestado ao River Plate da Argentina, mas não vem sendo aproveitado pelo clube. Com o elenco do Flamengo já servido na posição com Alexandro e Ayrton Lucas, o rubro-negro não planeja reintegrar o atleta e facilitou a negociação. A tendência é que Vinha venha sem custos de empréstimo para a Raposa até o fim da temporada de 2026. A diretoria Celeste agora corre contra o relógio, já que a janela de transferências fecha nesta sexta-feira e o jogador precisa ser regularizado a tempo. O Rádio Notícia volta com mais informações em uma hora. Produção e apresentação Pedro Cláudio. Mais notícias também no nosso site radiomundomelhor.com.br. Boa tarde.
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4: 97 FM, são 4:04. Boa tarde.
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2: Muito boa tarde, estamos chegando agora na Sertaneja do Leste de Minas, 97 FM, chegando já junto, coladinho com o Circuito Sertanejo, agora 4 horas e 8 minutos, quem vos fala sou eu hoje, Pedro Dantas, nos controles do Circuito Sertanejo, ligadinho com vocês até às 18 horas, muito boa tarde, como eu sempre digo, é sempre um prazer estar aqui, dando o meu melhor, na condição que eu tenho, enquanto não tenho condição de fazer melhor ainda. Muito boa tarde, pessoal, muito obrigado a todos vocês que estão acompanhando a 97 FM, hoje sexta-feira, semaninha longa, e rapaz, nossa senhora, parei pra respirar que agora já tô uma canseira. Finalmente sexta-feira, finalmente os descansos, finalmente os refrescos, mas como eu disse, é sempre um prazer estar aqui, entrando na sua casa, no seu carro, no seu trabalho, acompanhando você no seu dia a dia. Acompanhando você nesse fim de tarde, você que daqui a pouquinho vai pra casa, eu estou pegando meu serviço agora, vou até às 18, até o fim do expediente com vocês, eu estou aqui ligadinho.

isso aí, já fica ligadinho aqui no 33999891977, que a partir das 5 horas serão somente as pedidas por vocês aqui no nosso WhatsApp. Então já mande essa mensagem, a música que você quer, pra quem você dedica e de onde você fala, que a gente vai estar dedicando pra você aqui nas ondas da rádio por um mundo melhor. Agora 4 horas e 10 minutos, vamos de música, mas antes eu falo em nome dos nossos patrocinadores aqui do Circuito Sertanejo, o Rogai Material de Construção, nosso camisa 10, sempre marcando presença, sempre aqui coladinho conosco no Circuito Sertanejo. 97 FM. Fica agora com Kleber e Cauã, até ficar velhinho. Daqui a pouquinho eu volto com o Circuito Sertanejo. Boa tarde!

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10: 97 FM, são 4h39. Estamos aqui de volta na Sertaneja do Leste de Minas, de volta com o Circuito Sertanejo. Passando aqui rapidinho para agradecer a participação de cada um de vocês que tirou um tempinho para poder mandar mensagem pra gente aqui no nosso WhatsApp, aqui no 3399-9989-1977.

0: Começando, agradecendo em especial o Flávio Silva lá de Itaiomi, ele que tá sempre ligadinho, participando com a gente aqui no Circuito Sertanejo, meu amigo Matozinho e a dona Maria Rosa lá de Açucena, lá do Mirante, lá aqui em Minas Gerais. A dona Lucinéia diretamente de São José da Cássia e mais especificamente lá do Chacreamento dos IPs. Muito obrigado pela sua audiência, pela participação. E por estar sempre todos os dias aqui conosco, interagindo, participando, mandando mensagem pra Nenzinha também, lá de Pescador, a Maria do Nen, lá da Bairra do Cuieté, o meu amigo Ailton das Cadeiras, diretamente do bairro Grande Quiz, e a todos vocês que estão participando conosco aqui no nosso WhatsApp. São muitas e muitas mensagens, nós não, a gente não consegue conversar com todo mundo, agradecer a todo mundo, mas pode ter certeza que a gente pensa em todos vocês, a gente lê aqui depois quando o programa acaba, nesses intervalos, mas no ao vivo é correria, não dá pra poder ficar falando muito, mas é isso, pessoal. Falando nisso, vamos de música, daqui a pouquinho a gente volta com mais no Circuito Sertanejo. Fique agora com o Matheus e Calã, Incerteza, são 4h40. Boa tarde.
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1: Muito boa tarde para você ligado na Rádio Mundo Melhor. Eu sou o Pedro Cláudio e essa é mais uma edição do Rádio Notícia nesta sexta-feira, 11 de setembro de 2026. Governador Valadares recebe no próximo dia 19 mais uma edição do Festival Paralímpico em parceria com a Caixa. O evento será realizado na Praça de Esportes das 8 da manhã ao meio-dia. Promovido pelo Comitê Paralímpico Brasileiro, em parceria com a Prefeitura, o festival busca incentivar a inclusão social através do esporte para crianças e jovens de 8 a 17 anos, com ou sem deficiência. A programação da cidade vai contar com disputas de bocha adaptada, vôlei sentado, tênis de mesa e atletismo paralímpico. As inscrições são totalmente gratuitas. O festival acontece ao mesmo tempo em mais de 100 municípios por todo o Brasil, reforçando a cidadania e o acesso ao esporte inclusivo. Linhas de ônibus intermunicipais em Minas Gerais têm reajuste no valor da passagem. Reportagem Mara Bianchetti.
2: Viajar de ônibus intermunicipal em Minas Gerais ficou mais caro. As passagens do transporte no estado tiveram reajuste nessa semana. O aumento é de 6,7% para as linhas que operam em rodovias pavimentadas. Já nos serviços convencionais em vias não pavimentadas, o reajuste chega a 7,5%. O cálculo do aumento considera a variação dos custos do sistema entre junho de 2025 e julho desse ano, cobrindo itens como combustíveis, manutenção e mão de obra. Com a atualização, a cobrança mínima do serviço convencional subiu para R$ 5,90 e a do serviço comercial para R$ 5,75. Quem embarca na rodoviária de Belo Horizonte terá ainda uma despesa adicional a partir de amanhã, sábado, dia 12 de setembro. A tarifa de embarque no terminal sobe para R$ 7,88. Esse valor é cobrado de forma separada e não está incluído na passagem. Na prática, o passageiro que sai da capital precisa somar o aumento do bilhete com a nova taxa do terminal. Para ler a matéria, acesse diariodocomércio.com.br. Mara Bianchetti.
1: Termina nesta sexta-feira o prazo para as escolas públicas de todo o país escolherem os livros didáticos, pedagógicos e literários para o ciclo de 2027 a 2030. Os materiais serão destinados a estudantes do primeiro ao quinto ano do ensino fundamental. A seleção deve ser feita de forma coletiva por professores, coordenadores e gestores, levando em conta a proposta pedagógica e a realidade de cada comunidade escolar. A entrega dos livros é totalmente gratuita e faz parte do Programa Nacional do Livro e do Material Didático, gerido pelo FNDE, em parceria com o Ministério da Educação. O Rádio Notícia volta com mais informações amanhã, às 9 horas. Produção e apresentação, Pedro Cláudio. Mais notícias também no nosso site, radiomundomelhor.com.br. Boa tarde.
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5: 97 FM, são 5:04. Boa tarde.
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0: Modão apaixonado, Eduardo Costa, amor de violeiro. Essa vai diretamente para o meu amigo e rádio ouvinte Edson Quirino, diretamente de Sobralha. Ele que tá sempre ligadinho, participando conosco aqui na 97 FM, aqui no Circuito Sertanejo. Agora 5 horas e 18 minutos. Pessoal, muito boa tarde. Passando aqui rapidinho para agradecer e iniciar oficialmente o nosso bloco de somente as pedidas por vocês aqui no nosso WhatsApp. Hoje no formato é um pouco diferente. Hoje tocamos as músicas primeiro, e agora estamos aqui para poder dedicá-la para vocês. Essa, como eu já disse, foi pro meu amigo Tibira, Edson Quirino, lá de Sobralha, sempre ligadinho, participando conosco aqui no Circuito Sertanejo. Logo antes teve Rio Negro e Solimões, Frio da Madrugada. Essa vai pro Flávio Silva, lá de Itaiomi, ele que tá sempre participando, interagindo conosco aqui no Circuito Sertanejo. E pra abrir esse bloco, tocou Roberta Miranda, Sol da Minha Vida. Essa vai diretamente pra Dona Lucinéia, é, isso mesmo. Ela que tá sempre participando, interagindo diretamente lá de São José do Acácio, lá no Chacreamento dos Ipês. Agora, já que a gente já começou o nosso bloco de especial somente as pedidas por vocês, nós vamos para um breve intervalo comercial, mas antes eu passo para deixar um recadinho para você que precisa reformar ou construir. 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
1: Estamos de volta aqui no Circuito Sertanejo, agora 5 horas e 44 minutos. Muito bom essa sequência de músicas escolhidas por vocês aqui na nossa programação da 97 FM. Henrique Juliano, do outro lado da ligação, os Barões da Pisadinha, Aí Como Noi, e sucesso de Leandro e Romário, Corações Egoístas. A gente vai para um breve intervalo comercial, mas antes eu falo de um dos nossos parceiros que está sempre ligadinho com a gente aqui no Circuito Sertanejo, a Funerária GV. 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Chegando na reta final do Circuito Sertanejo, a gente vai para um breve intervalo comercial. Daqui a pouquinho eu volto para me despedir de vocês aqui no Circuito Sertanejo. São 5h45. Boa tarde.
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Estamos de volta na 97 FM, passando aqui rapidinho para agradecer a participação e a interação de cada um de vocês aqui no Circuito Sertanejo. Hoje encerrando um pouquinho mais cedo, mas breve. Até as 8 horas, até o fim de noite, eu estarei aqui ligadinho com vocês. Passando aqui rapidinho para agradecer o meu amigo Ailton, lá diretamente do bairro Grando Quiza, o Maurício Batista. Um alô para todos de Marilac, sempre participando conosco aqui no Circuito Sertanejo. O Edson Tibira, lá de Sobralha, ele que também sempre participa. O Flávio Silva de Itanhumi, o Matozinho, a Dona Maria Rosa, a Dona Lucinéia, diretamente de São José da Cássio, e a todos vocês que mandaram mensagem aqui no nosso WhatsApp. Amanhã eu estou de volta a partir das 4 horas e logo mais segunda-feira também participando com vocês. Fica com Deus, fiquem agora com a palavra do Bispo. 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Fiquem com Deus e tchau.

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O anjo do Senhor anunciou a Maria e ela concebeu do Espírito Santo. Ave Maria, cheia de graças, o Senhor é convosco. Bendita sois vós entre as mulheres e bendito é o fruto do vosso ventre, Jesus. Santa Maria, Mãe de Deus, rogai por nós, pecadores, agora e na hora de nossa morte. Amém. Eis aqui a serva do Senhor, faça-se em mim segundo a vossa palavra. Ave Maria, cheia de graças, o Senhor é convosco. Bendita sois vós entre as mulheres, e bendito é o fruto do vosso ventre, Jesus. Santa Maria, Mãe de Deus, rogai por nós, pecadores, agora e na hora de nossa morte. Amém. E o Verbo se fez carne e habitou entre nós. Ave Maria, cheia de graças, o Senhor é convosco. Bendita sois vós entre as mulheres, e bendito é o fruto do vosso ventre, Jesus. Santa Maria, Mãe de Deus, rogai por nós, pecadores, agora e na hora de nossa morte. Amém. Rogai por nós, Santa Mãe de Deus, para que sejamos dignos das promessas de Cristo. Oremos. Infundi, Senhor, vos rogamos a vossa graça em nossos corações, para que nós, conhecendo pela anunciação do anjo a encarnação de Jesus Cristo, vosso Filho, por sua paixão e morte de cruz, cheguemos à glória da ressurreição. Pelo mesmo Cristo, nosso Senhor. Amém.

0: Louvado seja nosso Senhor Jesus Cristo. Que a graça e a paz de Deus, nosso Pai, e de Jesus Cristo, nosso Senhor, estejam com todos vocês e seus familiares. Prezados radiovintes, hoje é sexta-feira, dia 11 de setembro, e nós vamos meditar o Evangelho de Jesus Cristo segundo Lucas, capítulo 6, do versículo 39 ao 42. Naquele tempo, Jesus contou uma parábola aos discípulos. Pode um cego guiar outro cego? Não cairão os dois num buraco? Um discípulo não é maior do que o mestre. Todo discípulo bem formado será como o mestre. Porque vês tu o cisco no olho do teu irmão e não percebes a trave que há no teu próprio olho? Como podes dizer a teu irmão: irmão, deixa-me tirar o cisco do teu olho, quando tu não vês a trave no teu próprio olho? Hipócrita, tira primeiro a trave do teu olho e então poderás enxergar bem para tirar o cisco do olho do teu irmão. Palavra da salvação. Amados radiovintes, o ensinamento sapiencial em forma de sentenças didáticas alude ao zelo pela boa nova e ao que pode favorecê-la. O foco está direcionado para o discípulo, que deve ser capaz de se auto-julgar e de não arvorar para si algum direito de julgar o próximo. A dinâmica é prevalentemente relacional. O mestre é o paradigma da vida dos discípulos, que aprendem a se tratar a partir dele como irmãos e irmãs. A reflexão de Jesus, proposta como parábola, está elaborada a partir de perguntas, mas sem oferecer aos interlocutores a oportunidade de dar respostas. A via da obediência na prática cotidiana é o que preenche a lacuna das respostas. O olho é o ponto de partida e a boca é o ponto de chegada. Entre os dois pontos está uma afirmação negativa, baseada na constatação de relação entre causa e efeito. Oremos. Ó Deus, olhai com bondade os que redimistes e adotastes como filhos e filhas, e concedei aos que creem no Cristo a verdadeira liberdade e a herança eterna. Por nosso Senhor Jesus Cristo, vosso Filho, na unidade do Espírito Santo. Amém. Meu abraço, amigo, que a bênção de Deus, Pai, Filho e Espírito Santo, desça sobre todos vocês e permaneça para sempre. Fiquem com Deus e até daqui a pouco no programa Fé Católica.
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0: Amados irmãos, amadas irmãs, iniciamos o programa Fé Católica e a nossa catequese é uma visão geral sobre os sacramentos da Igreja. Os sacramentos são sinais visíveis e eficazes da graça divina, instituídos por Cristo para santificar a vida do cristão. São sete: batismo, crisma, eucaristia, penitência, unção dos enfermos, ordem e matrimônio. Eles acompanham todas as etapas da vida, desde o nascimento até a maturidade e a missão. Os sete sacramentos e os seus efeitos. Iniciação cristã. O batismo purifica e dá nova vida. A crisma fortalece com o Espírito Santo. E a Eucaristia alimenta com o corpo e sangue de Cristo. Os sacramentos da cura e do perdão. A penitência é uma reconciliação com Deus e com a Igreja. A unção dos enfermos é conforto espiritual e físico. Sacramentos do serviço e missão. A ordem consagra ministros sagrados. O matrimônio une homem e uma mulher. Como vivenciar os sacramentos na atualidade? Na sociedade atual, marcada pelo imediatismo e pelo individualismo, viver a vida sacramental exige intencionalidade. Exige atitude de fé e preparo, participação frequente, vínculo comunitário. A vivência exige compreensão e fé no mistério que Cristo deixou, buscando não apenas o rito formal, mas a transformação interior. A Eucaristia e a confissão não são pontuais, mas alimento e remédio para serem buscados com regularidade ao longo da caminhada. Os sacramentos não são vividos isoladamente, mas integram o fiel à comunidade cristã e à missão da Igreja. Meu abraço, amigo, a minha bênção. Fiquem com Deus e até o próximo programa.
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0: Amados irmãos, amadas irmãs, iniciamos a Novena do Bom Pastor. Sou Dom Félix, bispo da Diocese de Governador Valadares. Sou pastor dessa porção do povo de Deus da região do Vale do Rio Doce. É com alegria, então, que nós iniciamos em nome do Pai e do Filho e do Espírito Santo. Amém. Peçamos perdão. Senhor Jesus, bom pastor, tem compaixão de nós, porque somos pecadores. Não leves em conta as nossas faltas, mas concede-nos a graça de arrependermos dos nossos pecados. Converte-nos a ti. Não nos deixes pecar. Não nos deixes cair em tentação. Livra-nos do mal e perdoa todas as nossas culpas. Amém. Façamos o nosso agradecimento. Ó Deus, nosso Pai, nós te damos graças por todo o bem que nos fizeste até agora. Nós te agradecemos pelos imensos benefícios que concedeste a todos nós, seres humanos, e a todas as outras criaturas tuas que estão no céu, na terra e em todo o universo. Por teu Filho Jesus Cristo, Senhor nosso e bom pastor, a ti, nossa ação de graças, a honra e a glória, pelos séculos dos séculos e por toda a eternidade. Amém. Ouçamos a palavra de Deus. Eu sou o bom pastor. Conheço as minhas ovelhas e elas me conhecem, assim como o Pai me conhece e eu conheço o Pai, e dou a minha vida pelas ovelhas. João 10:14. Meditemos a palavra de Deus.

Façamos agora a nossa intenção geral para alcançar a graça de perdoar as ofensas. Ó Deus de bondade, tu que não levas em conta nossas culpas, tu que perdoas a todos que te ofendem, dá-nos um coração manso e humilde, como é o coração de Jesus. Concede-nos a graça de perdoar sem restrições e sem medidas a todos que fazem o mal contra nós. Não permitas que caiamos na tentação de pagar o mal com o mal. Ensina-nos a amar nossos inimigos e a rezar com frequência pelo bem deles. Nós te pedimos por Cristo Senhor nosso. Amém. Façamos agora uma pausa para que no silêncio do nosso coração, com os olhos fixos na imagem do bom pastor, seja feito a ele o pedido de graças que desejamos receber dele por meio desta novena.

0: Senhor Jesus, Filho de Deus e Filho de Maria, Tu que és verdadeiro Deus e verdadeiro homem, tem piedade de nós. Senhor Jesus, Tu que és o Cristo de Deus, tem piedade de nós. Senhor Jesus, Tu que és o bom pastor, atende a nossa súplica. Rezemos uma Ave Maria, pedindo à nossa querida Mãe do Céu, que por intercessão dela, sejam recebidas as graças do bom pastor que dele esperamos obter. Ave Maria, cheia de graças, o Senhor é convosco. Bendita sois vós entre as mulheres, e bendito é o fruto do vosso ventre, Jesus. Santa Maria, Mãe de Deus, rogai por nós, pecadores, agora e na hora de nossa morte. Amém. Neste momento, nós vamos abençoar a água. Ó Deus Criador, nós te damos graças porque criaste a água para nos dar vida, saciar nossa sede, para lavar e refrescar nossos corpos, para molhar a terra e fazê-la produzir frutos que nos alimentam e sustentam. Nós te agradecemos pela água do batismo, pela qual tu nos purificas, a fim de que tenhamos uma vida limpa da sujeira do pecado e sem nenhuma mancha do mal. Nós te damos graças, porque por Jesus Cristo, que ofereceu a uma mulher samaritana e continua oferecendo a todos nós a água viva, da qual quem beber nunca mais terá sede, tu sacias a sede de todos os seres humanos. Abençoa, ó Pai, esta água que colocamos em tua presença. Concede a todos que fizerem uso dela tua proteção e a cura de suas enfermidades. Assim como pela passagem dos hebreus pelas águas do Mar Vermelho, tu os libertaste da escravidão do Egito, a todos que usarem desta água, livra-os de todos os males. Nós te damos graças e te pedimos por Jesus Cristo, Senhor nosso. Amém. Façamos agora a nossa consagração ao bom pastor. Ó bom pastor, nós te consagramos toda a nossa vida. A ti confiamos nossas famílias e nossos amigos. Tudo que temos e tudo que somos entregamos a ti. Tu és a fonte da vida. De ti procedem a cura e a libertação de todos os males. Tu és nossa luz e salvação. Queremos ser tuas ovelhas e pertencermos para sempre ao teu rebanho, pois junto de ti encontramos acolhida, paz e segurança. De todos os temores, tu sempre nos livras. Em ti pomos toda a nossa esperança, pois quem em ti espera jamais será decepcionado. Bom e eterno pastor, seguindo a ti com fidelidade, sabemos que após nossa peregrinação neste mundo, seremos recebidos por ti no céu. Lá, conforme tua promessa, viveremos para sempre contigo e teremos a felicidade eterna. Amém. Rezemos juntos a oração que o Senhor nos ensinou, através da qual nós chamamos a Deus de Pai e nos comprometemos a viver como irmãos e irmãs. Pai nosso que estais nos céus, santificado seja o vosso nome. Venha a nós o vosso reino. Seja feita a vossa vontade, assim na terra como no céu. O pão nosso de cada dia nos dai hoje. Perdoai-nos as nossas ofensas, assim como nós perdoamos a quem nos tem ofendido. E não nos deixeis cair em tentação, mas livrai-nos do mal. Amém. Recebamos agora a bênção do bom pastor. Que o bom pastor nos olhe com amor, traga luz aos nossos olhos e serenidade para o nosso coração. Amém. Que o bom pastor nos abrace agora com ternura, de modo que sintamos o afeto do seu divino coração. Amém. Que o bom pastor seja nosso guia, nos faça conhecer sua estrada, nos conduza e conduza nossas famílias pelos caminhos da paz e da felicidade. Amém. Ao bom pastor, a honra, a glória e o louvor para sempre. Amém. Que a bênção de Deus, Todo-Poderoso e rico em misericórdia, Pai, Filho e Espírito Santo, desça sobre todos nós e permaneça para sempre. Amém. Fiquem com Deus.
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15: Mundo Melhor, 19:48.
16: Unilo Rufi e trai a véia. 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
1: Mundo Melhor, 19:59.
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8: Mundo Melhor, 20 horas, 16 minutos.

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0: Tem que respeitar o Belão.
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9: Mundo Melhor, 20 horas, 32 minutos.

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9: Mundo Melhor, 20 horas, 48 minutos.

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1: Olá, boa noite.
2: Boa noite para você que nos acompanha em todo o país.
1: Sexta-feira, 11 de setembro de 2026.
2: Vamos ao destaque do dia.
1: Inflação de agosto fica negativa em 0,32%, segundo o IBGE.
2: Redução do índice foi impulsionada por setores de habitação, transportes, alimentação e bebida.
1: Conab aponta queda de valor de produtos da cesta básica, Graziele Bezerra.
3: Os maiores descontos ficaram com a batata inglesa, cenoura, cebola, tomate, ovo de galinha e café moído.
2: Dia do Cerrado.
1: Dados do DETER mostram queda de 19% no desmatamento no mês de agosto em relação ao mesmo período do ano passado.
2: E o levantamento aponta que 51% do Cerrado é considerado prioritário para a segurança hídrica do Brasil. Gabriela Noronha. E educação.
1: Estudantes do ensino médio têm até 15 de setembro para se inscrever na Olimpíada Nacional de Empreendedorismo. Natália Koslick.
4: A competição começa no dia 18 de setembro com uma prova online. As questões envolvem raciocínio lógico, inovação e empreendedorismo com situações do cotidiano.
2: Hoje na apresentação da Voz do Brasil, eu, Mariana Jungmann e Nazi Brum.
1: E acompanhe a gente ao vivo. Acesse radiogov.abc.com.br ou o canal Gov na sua TV aberta.
2: A pesquisa mensal do IBGE, divulgada hoje, mostrou uma queda de 0,32% na inflação oficial do país no mês de agosto.
1: Impactaram o resultado de descontos na conta de luz, nas passagens aéreas, nos preços de combustíveis e de alimentos.
3: O Índice Nacional de Preços ao Consumidor Amplo, que mede a inflação oficial do país, teve queda de 0,32% em agosto. O valor ficou 0,39 ponto percentual abaixo do registrado em julho. Os grupos que exerceram maior impacto sobre o resultado foram habitação, transportes, alimentação e bebidas e comunicação. Em relação à habitação, Fernando Gonçalves, gerente do IPCA, explica que um fator que influenciou foram os descontos na conta de energia elétrica.
5: Aquele registrado no grupo habitação veio da contribuição de menos 0,33 ponto percentual da energia elétrica residencial, que recuou 7,63% no mês, em decorrência da incorporação do bônus Itaipu, creditado nas faturas emitidas no mês de agosto.
3: O preço dos alimentos também recuou em agosto. Os maiores descontos ficaram com a batata inglesa, cenoura, cebola, tomate, ovo de galinha e café moído. A tendência de queda foi confirmada por um levantamento realizado em parceria com a Conab, Companhia Nacional